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2: 21 horas e 26 minutos.

0: 22 horas, em ponto.
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Mas com certeza, galera, dança e balança com o DJ Nego Gilson. Muito bom dia, muito boa tarde, né? Muito boa noite, muito boa manhã. Hoje é o programa Movimento Hip Hop DF, mês de maio, né? Mês das mamães. E, gente, a gente só tem que agradecer a vocês. Antes de começar esse programa, o primeiro programa do mês de maio, que é o programa Movimento Hip Hop DF, tem que falar, tem que me pronunciar aqui, né? Então, quero primeiramente agradecer a Deus. Meu Deus, obrigado por tudo, Senhor. Pois o Senhor é tudo na minha vida. E quero agradecer a vocês, ouvintes. Gente, eu tô feliz. Feliz porque a gente chegou quase 10 mil ouvintes durante o mês de abril. Então, só tenho que agradecer a Deus e agradecer a vocês. Vocês que nos acompanham há mais desses 20 anos, né? Vovô, vovós que acompanha a gente no programa lá de ponta a ponta da notícia. Você, né, que gosta do programa, ligou, pediu, tocou. Você, a gente toca de tudo, é pagode, é funk, é hip hop, é rap nacional. É uma mistura mística de segunda a sábado, sempre de meio dia às 3 da tarde. Então, a rádio web Movimento Hip Hop DF, ela é a única rádio em hip hop focado em todos os ritmos. A gente não está aqui para agradar nem A nem B. A gente estamos aqui para agradar o público. E isso está dando resultado. Graças a Deus, a gente chegou a quase 10 mil ouvintes. Sabe o que, que é isso, gente? Quase 10 mil ouvintes no mês de abril. Então, só tenho que agradecer a vocês. Muito obrigado por tudo. Que Deus possa abençoar vocês grandiosamente, tá bom? Ó, espero que esse mês de maio seja um mês maior do que o mês de abril. O mês de abril abriu as portas da audiência, e que esse mês de maio possa ser maior ainda a audiência. E eu só tenho que agradecer. Obrigado, meu Deus, e obrigado vocês, ouvintes. Vocês são demais. Está no ar o primeiro programa Movimento Hip Hop DF do mês de maio, mês das mães. E por falar do mês das mães, a gente já começa o programa hoje, Movimento Hip Hop DF, com algumas músicas dedicadas a você, mamãe.

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5: Então já estamos de volta com o nosso segundo bloco. Esse é o programa Movimento Hip Hop DF do mês de maio, mês das mamães.

619-9420-9260. Manda tua mensagem, manda teu alô. Manda teu salve, beleza? Que a gente com certeza manda teu alô por aqui. Olha só, já tem mensagem por aqui, produção? Tem? Deixa eu ver aqui, segura aí.

responsável do programa, né? Nosso amigo Maninho Hip Hop. Alô, Maninho! Um alôzaço pra vocês, sangue bom. Tamo juntos, hein? E misturados, tá bom? Também quero aproveitar aqui, mandar um salve aí, beleza? Pro Roberto, lá de Alagoas, tá ligado aqui junto com a gente. Valeu, Roberto, um salve pra você aqui. Deixa eu mandar um alôzaço aqui pra esse mano aqui da operadora 61854417, final alguma coisa. Sabe quem é ele? Sabe quem é ele? Ah, vou falar pra você aqui. Eu já peço até desculpa a ele, cara, porque quando eu anunciar um frevo dele aí, não deu. Alô, Paulo Black! Alôzaço pra você aí, sangue bom. Obrigado, viu, Paulão? Tá ligado também junto com a gente aqui no programa Movimento Hip Hop DF. Obrigadão mesmo, tá bom? Desculpa aí, tá, cara? Ter anunciado aí o seu frevo. Mas estamos ligados, estamos juntos. Vamos lá, Sueli, oi, Gilson. Programa Movimento Hip Hop, como sempre, é 10. Sabe por que, Sueli, que é 10? Primeiro, por Deus. E segundo, por você, tá? Você e todos os ouvintes que fica ligado com a gente, curtindo aqui a nossa programação. Gente, daqui a pouquinho, eu já vou ler aqui mais mensagens. Mas antes de tudo, quero primeiramente agradecer a Deus e agradecer a vocês. Gente, tô feliz. Chegamos a 10 mil. Eu falei a 10 mil. É isso mesmo, produção? 8 mil, quase 10 mil, né? 8.300 e pouco. Cara, só tenho que agradecer a vocês. Obrigado. Obrigado pela audiência. Obrigado por tudo. Tudo mesmo. Vou falar a verdade, hein? Se não for Deus acima de tudo e vocês para nos dar audiência, essa rádio não existiria. Então, brigadão. Brigadão mesmo pela audiência. Lembrando que a gente vai publicar aí nas nossas redes sociais para vocês verem estatística direitinho, direitinho. Cara, que alegria. Só tem que agradecer a Deus e agradecer a vocês. Agora, vamos balançar, vamos. Vamos balançar. 619. Anota aí, 619-9420-9260. Deixa sua mensagem. Deixa teu alô, deixa teu salve e a gente com certeza anuncia por aqui. Beleza? Agora aumente o volume, vem com a gente, que essa daqui é realmente pra quem gosta de som forte. Então, vamos junto!

0: Top DF do mês de maio, né? Mês das mamães. Gente, quero ver todo mundo participando, hein? Depois do nosso bloco aqui no terceiro, já o segundo. Que isso, hein? Depois do nosso terceiro bloco, tem mais alô da galera aqui. E também, lembrando que no quarto bloco, quem manda é a galera, né? É você que vai mandar aí pra gente aí, você quer que a gente toca, tá bom? Beleza? Então, no terceiro bloco, tem mais alôs pra galera. Enquanto você vai mandando todas as mensagens pra gente, no www.movimentohiphopdf.com.br, ou então aí no nosso site, tá bom? Ou no nosso zap, no 619-9420-9260. Sai daí não, hein? É rapidinho, já tem mais.
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3: Já estamos de volta com o nosso terceiro bloco por aqui.

ponta, aliás, ponta a ponta na notícia não, somente de segunda a sexta às 8 da manhã, tá? Então vocês que gostam de curtir tudo sobre segurança do programa de ponta a ponta na notícia, é de segunda a sexta às 8 da manhã. Mas a gente está falando aqui do programa líder de audiência também, que é o programa Movimento Hip Hop DF. Gente, olha só, quero lembrar vocês que é o seguinte, hein? Preste atenção, eu quero toda a tua atenção aqui, tá? Pra essa grande, mas grande loja que faz você, ó, ser vestida a cabeça ao ponto dos pés e tá aqui junto com a gente há muito

5, tá bom? Ei, telefone do meu amigo André, isso aí, ó, 61-3247-1203. Tá afim de mandar um zap lá pra ele, pro meu amigo André? É isso aí, ó, 61-992-223921. Pra quem não sabe, o André, é o André, aquele cantor, ó, Falhas, lembra aquele rap? E a gente vai tocar aqui, hein, na nossa programação, certinho? Falou, André? Forte abraço pra você e todos os seus funcionários aí da André Games aí no Shopping Popular de Ceilândia, beleza? 619-9420-9260, brigadão, gente, muita gente aqui ligada.

gente, o Gilmar também tá ligado aqui junto com a gente. Valeu, Gilmar. Forte abraço pra você. Beleza? Deixa eu também mandar... Gente, é muita gente aqui. Meu Deus. Alô, Lucas! Alô, Zaço, pra tu aí, sangue bom. Obrigado por tá com a gente aqui. Meu parceiro, meu colega, meu companheiro aí das matérias, da jornada de trabalho, né?

do hiphopdf.com.br. Tá gostando? Tá? Esse é o programa Movimento Hip Hop DF do mês de maio. Mês das mamães, né? Ó, no último bloco, já vou atender um ouvinte aqui que pediu uma sequência surpresa. Já, já. Eu vou tocar aqui, você vai surpreender, hein? Sai daí não, que a gente já, já fecha com chave de ouro por aqui, atendendo a pedido do ouvinte, tá bom? Já, já, a gente fecha legal, atendendo aqui o pedido do ouvinte. Valeu, segura aí, já, já, hein? A gente fecha.

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0: Já estamos de volta com o nosso último bloco. Que isso, hein? Cara, como passa rápido. Que isso? Então esse é o nosso último bloco. E nesse último bloco, você já sabe, né? Sempre quem manda é o ouvinte. Então vou atender o meu amigo aqui, o Paulo da Guariroba, aqui de Ceilândia, Brasília, Distrito Federal. Ele falou assim: Gilson, boa tarde, bom dia, boa noite. Quer dizer que eu sou fã da Rádio Web Movimento Hip Hop DF. Eu ouço vocês, você todo dia, todo programa, cara. Eu gravei um programa teu e mandei lá pro teu zap. Cara, eu já sei até qual era. Se não me engano, esse programa foi no mês de março, né? Desse ano de 2026. Então, ele gravou uma sequência esse aí. Meu irmão, vou te contar a verdade. Faça que nem ele, tá? Ouça o programa, grava lá se tá afim de ouvir de novo, manda pra gente que a gente toca, que nem ele. Ele pediu uma sequência aqui e olha, galera das antigas, se segura aí, viu? Vai recordar, tá bom? Então se você tá afim aí de curtir as sequências que você quer, é só você mandar um pedacinho de 10 segundos de pelo menos 8 músicas, porque é meia hora aqui e essas meia hora quem manda é você. Exemplo, essa daqui, ó, que o meu amigo Paulo pediu. Aumenta o volume, vem com a gente, porque essa é demais. Então, vamos lá!
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0: meia-noite e 59 minutos.
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0: 1:56.
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1: 2 horas e 6 minutos.

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1: 2:31.
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3: 3 horas e 9 minutos.
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2: 3 horas e 41 minutos.
3: E que Deus o tenha em um bom lugar. 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
3: Porque todo que é nascido de Deus vence o mundo, e esta é a vitória que vence o mundo, a nossa fé. 1 João, capítulo 5, versículo 4.

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saibamos nos fortalecer. 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

0: 4:46.
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0: 5:43.
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1: 5 horas e 53 minutos.

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2: 6 horas em ponto. 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

0: Ouvinte amado, o ontem não existe mais para você. Ele se foi enquanto você dormia. O amanhã ainda não existe. Você, eu, nós só temos o hoje. Esse é o dia em que Deus age. Diz o Senhor, em Jeremias 31:34, está escrito: porque lhes perdoarei a sua maldade, eu nunca mais me lembrarei dos seus pecados. Amado irmão, amada irmã, Deus odeia o pecado, mas Ele ama o pecador. Se você não tem sido fiel a Deus, está longe dos caminhos do Senhor e tem cometido pecado, então se arrependa de coração, sinceramente. Peça perdão a Deus. Isso não é difícil quando você deseja, quando você almeja, quando você quer. Não é algo de outro mundo. Pedir perdão é algo humano, é algo sublime de alguém que sabe que não é perfeito e que, portanto, tem humildade no coração. Deus perdoa, Ele é fiel e justo, perdoará sua transgressão e nunca mais se lembrará do teu pecado, como está escrito ali em Jeremias 31:34. Isso é maravilhoso, pois a partir do momento que confessamos o pecado, podemos nos livrar do jugo do inimigo e do sentimento de culpa para podermos nos alegrar com o Senhor. Pense nisso, amado ouvinte. Momento Fé no Criador.
1: Os céus declaram a glória de Deus e o firmamento anuncia a obra das suas mãos.
0: Ó Deus, Pai Todo-Poderoso, obrigado, Senhor, primeiramente por ter enviado Jesus Cristo para morrer na cruz, em meu lugar, em nosso lugar, no seu lugar, ouvinte, para que os meus pecados, para que os nossos pecados sejam perdoados. Por isso, Pai, faço da minha voz a voz de milhares de pessoas que estão conectadas através deste momento, para dizer que confessamos a Ti nossos erros, nossos pecados contra Ti, mas também nos arrependemos e pedimos perdão, Pai. Ajuda-nos a não voltar a cometer os mesmos erros, para que possamos ser livres do jugo do inimigo e para que possamos ter uma vida plena e sem culpa. E obrigado, Senhor, por não se lembrar mais dos nossos pecados. Elevamos essas palavras a Ti, através de Teu Filho, Jesus Cristo.
1: Que privilégio ter a mesma mão que fez o universo e espalhou as estrelas, escrevendo seu nome no livro da vida. Louve a Deus por isso e declare agora Cristo como seu Senhor e Salvador, buscando a partir daqui o perdão e uma vida correta. Deus alegra-se por todo aquele que assim desejar de todo o coração.

0: 6 horas e 9 minutos.
1: 6 horas e 9 minutos.
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0: Estamos chegando com o Jornal é Notícia. A partir de agora, tem informação no seu rádio. Sejam bem-vindos.
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2: O Instituto Brasileiro de Geografia e Estatística divulgou o Índice Nacional de Preços ao Consumidor Amplo Oficial referente ao mês de abril. A expectativa do mercado era de uma alta de 0,69% no mês, com um acumulado de 4,40% nos últimos 12 meses. Esses números são cruciais para a análise econômica do país, influenciando diretamente as decisões de política monetária e o poder de compra dos brasileiros. Acompanharemos de perto os impactos desses dados no cenário nacional.
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2: O presidente dos Estados Unidos, Donald Trump, declarou que o frágil cessar-fogo com o Irã está em seus últimos momentos. A afirmação veio após a rejeição da contraproposta iraniana a uma proposta americana para encerrar o conflito. O Irã, por sua vez, exigiu o fim da guerra na região, a suspensão do bloqueio americano aos seus portos e a liberação de ativos congelados. As tensões permanecem elevadas, com o parlamento iraniano afirmando que suas forças armadas estão prontas para responder a qualquer agressão.
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2: A União Europeia anunciou a exclusão da carne brasileira de sua lista sanitária, o que pode impedir as exportações do Brasil para o bloco a partir de setembro. A medida foi tomada pela falta de garantia no cumprimento dos padrões sanitários exigidos. Essa decisão representa um duro golpe para o agronegócio brasileiro, que terá que se adequar rapidamente às exigências europeias para reverter a situação e evitar grandes perdas econômicas.
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3: O ministro da Secretaria-Geral da Presidência da República, Guilherme Boulos, criticou o que chamou de terrorismo econômico contra a proposta de fim da escala de trabalho 6x1. Segundo ele, a resistência vem de setores poderosos da economia brasileira. Boulos defende a redução da jornada de trabalho, argumentando que o impacto médio no custo operacional das empresas seria de apenas 1%, semelhante ao aumento real do salário mínimo. O debate sobre o tema segue intenso no Congresso Nacional.
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3: A Organização Mundial da Saúde confirmou 11 casos de antivírus relacionados a um surto no navio de cruzeiro MV Hondius, incluindo 3 mortes. Apesar do aumento, a entidade afirmou que não há sinais de uma disseminação maior da doença no momento. Os passageiros foram evacuados e a embarcação segue para a Holanda para limpeza e desinfecção. A OMS recomenda que os passageiros permaneçam em 42 dias devido ao longo período de incubação do vírus.
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3: O governo federal lançou o programa Brasil Contra o Crime, destinando 11 bilhões de reais para os estados. O objetivo é equipar as polícias, qualificar investigações e combater o crime organizado em todo o país. A iniciativa busca fortalecer a segurança pública e enfrentar as facções criminosas que atuam no Brasil. O programa prevê a interlocução entre os estados e as forças de inteligência para uma ação mais eficaz.
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4: O Supremo Tribunal Federal negou o direito a pais de retirarem seus filhos de aulas sobre gênero no Espírito Santo. A decisão da Suprema Corte reafirma a autonomia das instituições de ensino na abordagem de temas curriculares. O debate sobre a inclusão de temas de gênero nas escolas tem sido pauta de discussões em diversas esferas. A decisão do STF estabelece um precedente importante para a educação no país.
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5: Um projeto coordenado pela Universidade do Estado do Rio de Janeiro desenvolveu novas formas de ensinar ciências a deficientes visuais. Trata-se da rede EducaSist, que aposta, entre outras tecnologias, na impressão 3D de modelos de seres vivos com alto contraste de cores, inscrições em braille e texturização precisa. Com recursos da FINEP, a financiadora de estudos e projetos vinculada ao Ministério da Ciência, Tecnologia e Inovação, a iniciativa amplia o acesso ao conhecimento em diversas áreas, entre elas biológica, biomédica, ambiental e tecnológica. Para isso, o projeto conta com uma rede de mais de 10 laboratórios e centros de pesquisa do país. No entanto, o uso da impressão 3D no ambiente educacional não é recente. O professor da UERJ, coordenador do EducaSist, Eduardo Torres, explica que a novidade está no modo de produção.
6: A rede EducaSist tem como grande diferencial a produção dos modelos 3D com tecnologia assistiva embarcada, com base em imagens diretamente capturadas dos objetos biológicos. biológicos, que são, em grande maioria, estruturas microscópicas. Então, nós utilizamos diferentes técnicas de microscopia, microscopia de ponta, ou microtomógrafos, ou escâneres 3D, ferramentas muito utilizadas na fronteira da morfologia contemporânea.
5: Com a aplicação da tecnologia assistiva na impressão dos objetos, estruturas de vírus, bactérias, vermes ou até partes do corpo de animais são melhor compreendidas por deficientes visuais, que usam o tato para análise. Voltados à educação básica e ensino superior, esses recursos passam pela aprovação de avaliadores cegos do IBC, do Instituto Benjamin Constant, antes de utilizados em escolas, universidades, museus e eventos científicos. A ideia é que os projetos gerados sejam patenteados e produzidos em larga escala para distribuição gratuitamente em escolas públicas e instituições que atendem pessoas cegas. Segundo o IBGE, no Brasil, 35 milhões de pessoas vivem com algum grau de deficiência visual, sendo que 528 mil são cegas. Para tornar a educação mais inclusiva, Eduardo Torres afirma que é fundamental que a tecnologia assistiva esteja ligada aos softwares das máquinas.
6: Não é um modelo biológico que foi adaptado. Ele já é desenvolvido, ele sai dos equipamentos de caracterização 3D, dos microscópios, dos tomógrafos, e eles são desenvolvidos nos softwares de modelagem 3D com a ideia da produção de modelos em tecnologia assistiva. Isso faz todo o diferencial.
5: Além dos protótipos, o projeto prevê a criação de jardins sensoriais, espaços onde plantas podem ser sentidas através do olfato, tato e audição. A ideia é promover o ensino ambiental de forma imersiva e acessível.
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7: O vício nas famosas casas de apostas online, também conhecidas como bets, tem causado não só endividamento de famílias, mas também inúmeros transtornos mentais naqueles que possuem essa compulsão. O crescimento dessa dependência tem gerado um alerta de saúde pública, uma vez que está associado a altos índices de ansiedade, depressão, isolamento social e jogo patológico. Para combater esse problema, a Fundação Oswaldo Cruz Brasília, em parceria com o Ministério da Saúde, quer qualificar profissionais da saúde para lidar com os impactos do vício. Para isso, a instituição vai ofertar a profissionais de saúde o curso Jogos de Aposta, cuidado na rede de atenção psicossocial, que está com inscrições abertas até 2 de junho, por meio do site da Fiocruz. Hermano Tavares, psiquiatra da USP, explica o que é o transtorno do jogo.
8: O transtorno do jogo, ele foi reconhecido como um diagnóstico psiquiátrico em 1979 pela Organização Mundial de Saúde e no ano seguinte, 1980, a Associação Norte-Americana de Psiquiatria também seguiu o exemplo e incluiu isso como um diagnóstico no rol de diagnósticos psiquiátricos.
9: Ele funciona de um modo muito semelhante à dependência por drogas, álcool, cocaína.
8: A novidade é essa, a gente sempre achou que a dependência só poderia ser causada por uma substância, certo?
7: Voltada para trabalhadores da rede de atenção psicossocial e da atenção primária, a formação será ofertada na modalidade à distância, com carga horária de 45 horas. Serão ofertadas, ao todo, 20 mil vagas para o curso em todo o país. Ricardo Zorzetto, editor da revista Pesquisa FAPESP, destaca que desde 2018 existem milhares de casas de apostas no país.
9: Tem alguns levantamentos que indicam que desde 2018 já existam quase 2 mil casas de apostas no país e que só nos últimos 6 meses 25 milhões de pessoas tenham começado a jogar esse tipo de jogo. Lógico que nem todo mundo que joga passa a ter problemas com eles, mas tem estudos e levantamentos internacionais que calculam que mais ou menos 9% das pessoas passam a enfrentar algum grau de problema ou financeiro ou social e 1,4% dos jogadores desenvolvem o que eles chamam de transtorno do jogo.
7: O principal objetivo da formação é desenvolver competências como a identificação de comportamentos de risco, construção de projetos terapêuticos singulares, acolhimento de famílias e atuação integrada no território. Os participantes que concluírem o curso vão receber certificado digital gratuito, emitido automaticamente pela plataforma.
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10: O setor produtivo defende que a atualização dos limites de faturamento anual do microempreendedor individual, o MEI, proposto pelo Projeto de Lei Complementar 108 de 2021, seja estendida também às demais faixas de enquadramento do Simples Nacional. O empresário e ex-deputado federal Walter Yoshi, atual membro do Conselho Diretor da Associação Comercial de São Paulo, ressalta que os limites de enquadramento do Simples Nacional permanecem congelados desde 2018 e já não refletem a realidade econômica do país.
11: E ao longo desse tempo todo nós tivemos inflação, tivemos aumento de custos, locação, mão de obra, folha de salários. Especialmente depois da pandemia, nós tivemos um aumento muito dos insumos, né? E o teto, tanto do Simples como do MEI, não teve esse aumento de teto.
10: O deputado federal Arnaldo Jardim, do Cidadania de São Paulo, participa de articulações do setor produtivo no Congresso Nacional como vice-presidente da Frente Parlamentar da Agropecuária e membro da Frente Parlamentar Mista do Empreendedorismo. Para ele, a atualização dos limites de faturamento é uma questão de justiça para os empreendedores de pequeno porte.
12: O PL 108, que reajusta esses percentuais, é uma questão de justiça, de reconhecer o setor que mais gera empregos, mais cria oportunidade para o nosso país. É nossa prioridade, nós queremos urgentemente que ele seja deliberado.
10: Em março, a Câmara dos Deputados aprovou o regime de urgência para o PLP 108 de 2021. O texto prevê o aumento do limite de faturamento anual do MEI para até R$130 mil e autoriza esse perfil de empreendedor a contratar até 2 empregados. Com a urgência, a matéria poderia seguir diretamente para a votação em plenário, sem passar pelas comissões temáticas. No entanto, os parlamentares decidiram criar uma comissão especial para aprofundar o debate, reunindo especialistas, representantes do governo e do setor produtivo antes da votação final. Segundo Walter Yoshi, a expectativa é que o projeto seja aprovado na Câmara ainda em 2026, apesar das eleições. Após eventual aprovação, o projeto retorna ao Senado, onde teve origem.
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0: O Banco Nacional de Desenvolvimento Econômico e Social, BNDES, planeja investir 50 bilhões de reais no setor de minerais críticos. O presidente da instituição, Aloísio Mercadante, informou que 56 projetos já estão em análise. Mercadante também destacou o acordo recentemente fechado entre os países do Mercosul e a União Europeia, que entrou em vigor provisoriamente em 1º de maio, como um avanço importante para ambos os blocos.
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2: O governo de São Paulo anunciou mais investimentos para expandir a rede de proteção, prevenção e enfrentamento à violência contra mulheres no estado. A iniciativa visa fortalecer as ações multidisciplinares de apoio. Entre as medidas, destaca-se a Patrulha São Paulo Mulher Mais Segura, a primeira estrutura de patrulhamento especializada da Polícia Militar, dedicada exclusivamente à proteção feminina.
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2: O Grupo Toque, responsável pelas conhecidas marcas de móveis e decoração Toque Estoque e Mobile, entrou com um pedido de recuperação judicial. A decisão visa reorganizar as dívidas da companhia, que somam aproximadamente 1,1 bilhão de reais, em meio a um cenário desafiador para o setor. A empresa justificou a medida pelas dificuldades enfrentadas, como juros altos, aumento do endividamento das famílias e restrição de crédito. O processo busca evitar um agravamento da crise financeira e garantir a continuidade das operações das varejistas.
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3: O primeiro-ministro britânico, Keir Starmer, resiste à intensa pressão para renunciar ao cargo em meio a uma crise política que abala seu governo. A situação se agravou após a debandada de aliados e as renúncias de assessores próximos. Uma reunião de gabinete de emergência foi convocada para discutir os próximos passos, enquanto Starmer reafirma sua permanência no comando do Reino Unido, buscando estabilizar a administração em um momento delicado.
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2: O ministro Bruno Dantas, do Tribunal de Contas da União, TCU, deve deixar o cargo para assumir uma posição na iniciativa privada. A informação, divulgada, aponta que Dantas negocia com a Avibraz, empresa de tecnologia aeroespacial que entrou em recuperação judicial em 2022. A possível saída de Dantas abre uma vaga no tribunal e o ex-presidente do Senado, Rodrigo Pacheco, é cotado como favorito para a indicação. A decisão final do ministro deve ocorrer nos próximos 30 dias.
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4: A cidade de Fortaleza recebeu a 10ª edição do Salão do Turismo, um dos principais encontros do setor no país, que reuniu representantes de todas as regiões para discutir o futuro do turismo brasileiro. O evento, realizado pela primeira vez no Nordeste, entre os dias 7 e 9 de maio, destacou a força da gastronomia regional, a inovação tecnológica, a inclusão e a diversidade cultural como pilares para o desenvolvimento do setor. Ao longo da programação, houve debates, apresentações culturais e também anúncios de incentivo à atividade turística. Na área de políticas públicas, o ministro do Turismo, Gustavo Feliciano, destacou a criação de uma nova linha de crédito para pequenos empreendedores. O financiamento pode chegar a até R$ 21 mil por operação, com juros de 5% ao ano mais correção.
5: Uma condição para aquelas pessoas que às vezes ficam à margem dos operadores financeiros do nosso país, mas que têm um papel importantíssimo no setor do turismo, que são os micro e pequenos empreendedores individuais.
4: No campo do empreendedorismo, experiências regionais também ganharam espaço. A produtora Catiúce Guerreiro, de Independência, no Ceará, destacou o impacto da visibilidade nacional.
6: O produto deixa de ter só aquele contato com o público, do município, público local, e passa a ser visto a nível nacional.
4: Além disso, o evento contou com manifestações culturais de várias regiões do país e reforçou o potencial do turismo como ferramenta de desenvolvimento econômico, inclusão e valorização da identidade brasileira. A servidora pública e assistente social, Selma Nogueira, destacou a diversidade cultural apresentada no evento.
7: A gente ficou encantada, né? Maravilhada com os estandes e saber que o nosso país é riquíssimo. Tem muitas regiões belíssimas e muitas coisas para serem aproveitadas e vivenciadas, né?
4: A inclusão também foi tema central, com destaque para o lançamento de um guia voltado ao atendimento de turistas neurodivergentes. A pesquisa que baseou o material ouviu 761 pessoas e mostrou que mais de 72,7% relatam desconforto com excesso de estímulos em viagem.
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8: A redução da jornada de trabalho no Brasil pode custar 48,4 bilhões de reais aos cofres dos municípios. O diagnóstico é apontado em estudo técnico da Confederação Nacional de Municípios, a CNM. O levantamento analisou os impactos da alteração prevista no PL 1838 de 2026 e na PEC 8 de 2025, que estão em análise no Congresso Nacional. A maior preocupação dos gestores recai sobre a PEC 8 de 2025, que prevê a redução da jornada para 36 horas semanais, além do impacto estimado de quase 50 bilhões de reais nos cofres municipais, também levaria as cidades a contratar 730,3 mil novos profissionais para manter o atual nível de prestação de serviços públicos. Em nota oficial, o presidente da CNM, Paulo Zilkowski, ressaltou que as mudanças devem ser efetivadas com cautela e merecem discussão aprofundada, já que os reflexos seriam sentidos pela população. Já os reflexos financeiros com a aprovação do PL 1838 de 2026, que altera a consolidação das leis do trabalho, CLT, para estabelecer uma jornada de 40 horas, seria de 442 milhões de reais, além da necessidade de contratação de mais de 7 mil novos servidores. O estudo da CNM aponta ainda que as propostas afetam todas as carreiras dos servidores das prefeituras. Para os municípios, as áreas mais impactadas seriam educação, saúde, serviços gerais e os técnicos administrativos. Os dados da CNM mostram que, com a PEC, a administração pública poderá ter um déficit de cerca de 96 mil professores, 58 mil trabalhadores de limpeza urbana e 22 mil técnicos em enfermagem.
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0: A atriz Vanessa Giacomo, que atualmente reside em Portugal, surpreendeu seus seguidores ao compartilhar fotos raras de seus filhos. Longe da rotina intensa das gravações no Brasil, a
1: 6 horas e 41 minutos.
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6: Opa, tamo no ar. Bem-vindos. Bom dia, Show da manhã, J. Lu por aqui na sua boa comunicação, recheada de muita coisa boa. Tem notícias, tem bate-papo, tem bastidores, tem fofoca, tem horóscopo, tem você ligado. Sempre com a melhor. Daqui a pouquinho tem também a sua participação. Bom dia, chega mais, curte em volume alto a melhor. Tamo junto na número 1.
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0: Maravilha!
1: Que honra, né, gente? Estar comemorando 50 anos de carreira de Mato Grosso e Matias, gente.
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0: dizer que o samba veio do morro.
1: Não vem. Não vem de morro.
0: Coisa que foi pro morro.
1: É, exato. Não, foi pra todo lugar onde havia festa, a gente.
2: Esse bloco foi arrasador, é o Show da Manhã, já já estão de volta com muito mais som pra você e participação também. E vou trazer o seu horóscopo do dia, se liga, daqui a pouquinho tô chegando.

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4: 7:03.
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0: Obrigado, Goiânia! Sertanejo, respira!
1: Mais um bloco legal no seu Super Show da Manhã. Ótimo dia pra você no trabalho, em casa, onde estiver, de folga, de lazer. Tamo junto e misturado na melhor programação no seu Show da Manhã. Já já vou retornar com muito mais e ainda trazer o seu horóscopo, o guia astral, que você sempre espera aqui no Show da Manhã. Até já, já volto.

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4: Uou, voltamos com muito mais participação, você interagindo, participando, interagindo, fazendo o som rolar por aqui, sempre na melhor programação do Show da Manhã. Aumenta o volume, mais uma batalha de música aí na área. Bom dia!

0: Primeiro, dizer a alegria de ser sua contemporânea, que é uma das maiores vozes do Brasil, que me tocou desde a primeira vez que eu escutei, que eu tenho a honra de poder conversar, que eu tenho a honra de poder estar aqui hoje celebrando seus 15 anos de carreira, seus 15 anos de história, adoçando e deixando o nosso coração mais amoroso. Muito obrigada pela sua generosidade.
1: Sou
0: muito
1: apaixonada,
0: obrigada
1: por você.
0: Eu que sou por você. É uma honra de verdade estar aqui, eu tô muito feliz.
1: A honra é toda minha.
0: Muito obrigada pelo convite e muito obrigada por me deixar viver isso aqui hoje. Tô muito feliz, gente. Muito obrigada.
1: E quem gostou, faz barulho pra Lika!
2: Priscila Sena!
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0: Esse é o seu Show da Manhã. Daqui a pouquinho eu tô de volta. JLu no comando e você daí na playlist também. Dá um toque especial, manda o seu som, a sua recordação, o seu passado, o seu sucesso. Já já vou trazer muito mais interações por aqui. Segura aí. Já volto.
1: Sete horas e 35 minutos.
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Esse é o seu Show da Manhã. Daqui a pouquinho eu tô de volta. JLu no comando e você daí na playlist também. Dá um toque especial, manda o seu som, a sua recordação, o seu passado, o seu sucesso. Já vou trazer muito mais interações por aqui. Segura aí. Já volto.

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7: Bom dia, estamos de volta com seu show da manhã. Bora curtir as melhores?

0: Obrigado, obrigado.
1: Será
0: obrigado,
1: que foi
0: obrigado,
1: sorte?
0: Gente. Nunca foi sorte, sempre foi Deus, viu? Valeu, compadre, Deus abençoe. Deus abençoe a todos vocês, viu? Tamo junto.
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2: Meus irmãos do Restaura, muito obrigado por esse carinho maravilhoso, por estar

0: Esse foi o seu super
1: 8 horas e 5 minutos.
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Opa, opa, opa, opa, cheguei! Cheguei, chegando, e claro, torcendo por você, torcendo pra sua felicidade aí, né? Com certeza já deu tudo certo, são 8 horas e mais. Deixa eu ver aqui, rapaz, 8 horas e 15 minutos, mais atrasado que cachorro ficar de caminhão de mudança, mas que nem dizer sino, já deu tudo certo. Bom dia, Brasília! Bom dia, Brasília!

0: coração.
1: É isso aí, gente. Coloca a tua fé em ação e tenha certeza, tá? Até o que era de dar errado vai dar certo, tá bom? Gente, continua ligado com a gente aí, ó. No 619-9420-9260. Ô, Gilson, você fala muito rápido, tem como tu falar mais lentinho? Com todo prazer. 619-9420-9260, tá bom? 619-9420-9260. Tá afim de denunciar? Tá afim de botar a boca no trombone? Tá afim aí de fazer a programação junto com a gente? Então esteja à vontade, porque está no ar o programa de ponta a ponta na notícia. Gente do céu, a produção sumiu até a vinheta do programa, né? De ponta a ponta na notícia. Mas tudo bem, vamos lá. Está no ar o programa de ponta a ponta na notícia. 8h16, bom dia!
2: 8 horas e 16 minutos.

Muito prazer, eu sou Gilson Mariano. E esse é o programa de Ponta a Ponta na Notícia, que já está no ar hoje, na manhã dessa linda quarta-feira, dia 13, né? De maio de 2026, por aqui. Gente, quero ver todo mundo participando com a gente. Se você tem alguma denúncia, bote a boca no trombone. Nosso empenho é isso aí, tá? Não é falar mal dos outros, não. Mas é anunciar e denunciar as coisas que é certas e as coisas que são erradas. Tá bom? 69-9420-9260. Mas eu preciso que você me ajude aí fazer o programa, tá bom? A gente já começa hoje, na manhã dessa quarta-feira, a matéria de hoje, com essa matéria aqui, ó, aonde a Polícia Militar do Distrito Federal prende um homem com mandato de prisão aberto por débito de pensão alimentícia. Sabe onde é que aconteceu isso? Eu dou um doce se você souber aonde é que aconteceu isso. Foi aqui, ó, em Ceilândia. É isso mesmo, gente. Esse fato aconteceu na noite do dia 10, portanto, aqui em Ceilândia, por volta das 9 horas e 50 minutos. Policiais militares do Batalhão de Trânsito, da Polícia Militar Federal, realizaram abordagem em um veículo ali na QNM2, conjunto A de Amor, em Ceilândia. Durante a operação do trânsito e durante a ação, um condutor, um homem de 42 anos, inicialmente se recusou, né, a fornecer uma identidade. É isso mesmo. Ele recusou fornecer a sua identificação e apresentando comportamento agressivo, residente às ordens e manadas pelos policiais. Após consulta ao sistema, foi constatado mandado de prisão em aberto em desfavor do autor. Diante dos fatos e da situação do nervosismo do autor, os policiais conduziram na 15ª Delegacia de Polícia, aonde permaneceu preso para cumprimentos de mandato judicial e a doação das providências legais e cabíveis. Paz, quando tu vê a polícia abordar um cara e o cara ficar meio tremendo, pode puxar a capivara, que com certeza ele deve algo. Alguma coisa ele deve. São 8 horas e 20 minutos. 8:20.

Como é que é? Produção, é sério? De novo, na Ceilândia. Meu Deus. Gente, olha só. Preste atenção para essa outra matéria aqui. E desta vez, de novo, foi aí na nossa Ceilândia, nossa saudosa Ceilondres. Forte cheiro de maconha. Que isso, Gilson? É isso mesmo. Forte cheiro da danada. Leva a Polícia Militar do Distrito Federal localizar droga. Sabe aonde? Aqui, ó, em Ceilondres. É isso mesmo, aqui na nossa Ceilândia. Gente, preste só atenção, hein? O homem foi preso em flagrante por tráfico de drogas na tarde desta última terça-feira, dia 12, portanto, ontem, durante uma abordagem dos policiais militares do 10º Batalhão, do 8º Batalhão, ali na QNM6, em Ceilândia. A ocorrência foi registrada por volta das 17 horas, quando as equipes policiais perceberam um forte odor da danada vindo do imóvel do Conjunto I. Ao realizar o contato com o morador, o suspeito afirmou-se usuário da danada e relatou ter consumido recentemente um cigarrinho artesanal. No entanto, o odor identificado era compatível com grande quantidade de entorpecentes armazenado, o que levantou suspeita sobre a existência de drogas no interior da residência. Diante da situação, os policiais solicitaram autorização para entrar no imóvel, que foi concedida voluntariamente pelo morador. As equipes realizaram buscas no imóvel e localizaram diversas substâncias de entorpecentes distribuídos em diferentes cômodos da casa, configurando a situação de flagrante de drogas. É isso mesmo, gente. Foram apreendidos nada mais, nada menos de que 8 potes de skunk, 2 porções de Clion, amplos metafeminina e R$90 em espécie. O suspeito recebeu voz de prisão e foi encaminhado à 15ª DP, onde foi autuado em flagrante. Ô, produção, prepara aí. Ou aplausos, ou então os parabéns aí. Beleza? Tem aplauso aí? Tem. Tem não? Então bota os parabéns aí, professor. Bota os parabéns aí. Pro nosso delegado ali da 15ª DP e pra nossa Polícia Militar. 10º Batalhão, que pôs a mão nesse elemento, botou a mão nessas drogas e agora ele vai fumar droga, vai cheirar essas escancalhadas lá não sei aonde. Cadê, professor? Bota os parabéns aí, professor!

É isso aí, parabéns aí pra nossa gloriosa Polícia Civil do Distrito Federal, todos ali da 15ª DPI Ceilândia, e também para os nossos policiais do 10º Batalhão. São 8 horas e 27 minutos, 8 e 27, não, 8 e 24, perdão, tá? Gente, olha só, preste atenção, nessa próxima matéria aqui, aonde o corpo de uma mulher é encontrado boiando lá no Lago Paranoá. Este fato aconteceu ontem, terça-feira, lá no Lago Paranoá, aonde o corpo de uma mulher foi encontrado boiando, nas proximidades da estação de tratamento de esgoto na L4 Norte, em Brasília. O Corpo de Bombeiro Militar do Distrito Federal foi acionado depois que um pescador avistou o corpo na água e informou a ocorrência. Uma viatura terrestre e 3 embarcações foram deslocadas para o local. Ao chegar na região indicada, mergulhadores de resgate localizaram a vítima e fizeram a retirada do corpo, que foi levado até as margens do lago. A polícia do Distrito Federal e a polícia civil aqui do Distrito Federal também foram acionados para os procedimentos necessários. Até o momento, não há informações sobre a identidade da mulher e nem sobre a circunstância, né, da morte. O caso será investigado pela Polícia Civil aqui do Distrito Federal.

Em Brasília são 8 horas e mais 27 minutos. Cara, tava lendo essa matéria aqui. E essa matéria foi aqui em Ceilândia, gente, envolvendo moto. Muito cuidado, você aí, né, motociclista. Gente, presta sua atenção. Criança fica ferida após ser atropelada por moto aqui, ó, em Ceilândia. Uma criança ficou ferida após ser atropelada por uma motocicleta na manhã desta última terça-feira, dia 12, na KNP 14/18, em Ceilândia Sul. O Corpo de Bombeiro Militar do Distrito Federal foi acionado e enviou duas viaturas de socorro para atender a ocorrência. Meu Deus do céu, deixa eu... Acabou aí o fundo aí, produção. Aumenta aí esse fundo aí da nossa trilha aí, que essa notícia me deixou ter... Até assim, sabe... É triste, porque, cara, onde envolve criança, vou te contar, é como se diz, é problema, né? Mas vamos dar aqui continuidade aqui à nossa matéria. Caramba, até me perdi aqui. Então vamos voltar de novo, vamos voltar tudo de novo aqui, ó. Pronto. Uma criança ficou ferida após ser atropelada por uma motocicleta na manhã desta terça-feira, portanto, ontem, dia 12, na KNP 14/18, em Ceilândia Sul. O Corpo de Bombeiro Militar do Distrito Federal foi acionado e enviou duas viaturas de socorro para atender a ocorrência. De acordo com os bombeiros, ao chegar ao local, as equipes encontraram a criança consciente e orientada com ferimentos leves. Após os primeiros atendimentos, ele foi levado para o hospital de referência, seguindo protocolo de trauma. O motorista envolvido no acidente também recebeu atendimento no local, mas não apresentava ferimentos e não precisou ser encaminhado para uma unidade de saúde. Após o atendimento, as vítimas e a sinalização da área e a ocorrência ficou sob a responsabilidade da Polícia Militar do Distrito Federal. 8h29.

Bombeiro resgata uma jiboia. É isso mesmo, o bombeiro resgatou uma jiboia em área residencial. Isso aconteceu, gente, aí no Lago Sul. Como a gente tá vendo aqui nas imagens aqui. Deixa eu ver se tem algum play nessa, no que eles falam aqui. São 8 segundos, né? Não tem. Mas olha só. Uma jiboia foi resgatada pelo Corpo de Bombeiros Militar do Distrito Federal na manhã dessa última terça-feira, dia 12, na SHIS QI-19, conjunto 22, no Lago Sul, próximo ao Centro Busca-Vida. Os bombeiros foram acionados e enviaram uma viatura de busca e salvamento para atender a ocorrência. Ao chegar ao local, os militares encontraram uma serpente próxima a algumas salas da propriedade, utilizando equipamentos apropriados para manejo de animais silvestres. A equipe realizou a captura de uma jiboia de forma segura, evitando risco para as pessoas que estavam no local e preservando o animal. Após avaliação, os bombeiros constataram que a serpente estava saudável e sem ferimentos. Em seguida, ela foi levada para uma área da preservação ambiental compatível com seu habitat natural. O Corpo de Bombeiro Militar do Distrito Federal, após avaliação, constatou-se que a serpente estava saudável e sem ferimentos. Em seguida, ela foi levada para uma área de preservação ambiental compatível com seu habitat natural, longe da região urbana. O Corpo de Bombeiro Militar do Distrito Federal orienta que, ao encontrar animal silvestre em áreas habitantes, a população não tente capturá-los ou afastá-los por conta própria. A recomendação é manter a distância e acionar o serviço especializado pelo telefone 1193, 8 horas e mais 31 minutos.

Agora vamos dar um pulinho lá na 26ª Delegacia de Polícia, aonde um trio, isso aqui a gente foi a matéria, foi que a gente botou lá no Instagram. Gente, obrigado pela visualização, hein? Rapaz, deu uma visualização incrível. Obrigado a todos vocês que nos seguem lá no Instagram, TV Movimento DF Oficial, tá? Entra lá agora que vocês vão ver essa matéria lá, que foi, né, o que a gente anunciou sobre a... o que iríamos falar no programa de hoje, né? Então, ficou top. Brigadão a todos vocês aí que entraram lá no Instagram e curtiram aí a nossa publicação. Gente, olha só. Trio é preso após sequestrar e roubar casal de idoso, gente. Isso aconteceu lá na Samambaia. Três homens foram presos pela Polícia Militar do Distrito Federal em Samambaia, suspeito de cometer roubo mediante um sequestro contra dois idosos. Segundo as investigações, a vítima foi rendida com extrema violência durante a ação criminosa. Entre as armas do crime utilizado para render o casal estavam duas facas. Entre os itens recuperados estão uma televisão, um micro-ondas, celulares e outros produtos levados da vítima. O trio ainda contava com apoio de adolescentes para ameaçar os idosos. A prisão foi realizada por equipe do GTOP 31 com apoio do Serviço de Inteligência da Polícia Militar do Goiás e da Polícia Civil do Goiás. O suspeito foi localizado após trabalho integrado entre a Força de Segurança na tarde da última segunda-feira, dia 11. Durante a ocorrência, os policiais apreenderam diversos objetos ligados ao crime, entre eles duas facas, três moletons utilizados pelos crimes, os autores, bebidas alcoólicas e aparelhos eletrônicos e celulares, cigarro, dinheiro, espécie, alimentos e o veículo usado na ação. De acordo com as informações da Polícia Militar do Distrito Federal, dos três envolvidos, um adolescente foi encaminhado à Delegacia da Criança e do Adolescente. Sempre tem que ter um menorzinho no meio, né? Os outros dois homens foram levados à 26ª Delegacia de Polícia, onde o caso é investigado pela Polícia Civil do Distrito Federal. Produção, prepara aí os aplausos aí, ou então os parabéns aí para os nossos policiais militares e também aí, né, para todos aí da 26ª Delegacia de Polícia, que botou a mão nesses... Olha, eu fico nervoso, cara, quando eu vejo um elemento desse mexendo com idoso, cara. Vagabundo desse, com licença do palavrão aqui, tá, gente? Tentou levar quase tudo do idoso, gente. Que é isso? Ô, produção, aperta danado desse botão aí. Os aplausos aí pra nossa Polícia Militar e também pra todos os envolvidos aí nessa grande apreensão e nessa grande prisão desses elementos. Pra todos aí da 26ª Delegacia de Polícia. Aperta aí, produção! Aperta, produção! Ô, produção, você tá devagar, hein? Aperta danado desse botão aí, produção! É isso aí, parabéns aí, né, pra todos os policiais envolvidos aí, né, e também, claro, pra também a 26ª Delegacia de Polícia. Doutor, eu acho que essa semana ou hoje mesmo eu vou aí na 20ª Delegacia de Polícia, na 26ª Delegacia de Polícia, e vou fazer uma matéria com o senhor, tá bom? Que isso fica de alerta. Deixa eu só dar um alerta pra você aí. Eu trabalho ali no centro de Ceilândia e ali tem um banco chamado Bradesco. E demais outros bancos também. Gente, é cheio de idosos. Por favor, você que tem seu idoso, você que tem sua idosa, não deixa eles saírem sozinhos. Sempre tem que ter alguém da família acompanhando. Porque sempre tem ali uns disfarçados, até de ali de funcionários, só para dar o golpe no baú. Então, todo cuidado é pouco. Tá bom? São 8 horas e 38 minutos.

0: 8h39. 8 horas e mais 39 minutos. Gente, presta atenção para essa outra matéria aqui. Vamos falar. Não, produção, sério? Também aqui na Ceilândia, isso aqui? Rapaz, esses caras aprontaram na nossa cidade, hein? Vamos falar sobre um latrocínio. A Polícia Militar do DF prende dois autores de latrocínio e recupera veículos da vítima em Ceilândia. E esse fato aconteceu na madrugada do dia 12, por volta de uma hora, na Ceilândia Centro. Aqui, ó, na Ceilândia Centro. Policiais militares localizaram e abordaram o veículo roubado de uma vítima de latrocínio ocorrido entre os dias 10 e 11 na região de Taguatinga, nas proximidades da Coca-Cola. Segundo as informações apuradas após um desentendimento, a vítima foi esfaqueada durante a luta corporal e teve seu automóvel subtraído. O caso, inicialmente tratado como roubo seguido de agressão, passou a ser investigado como latrocínio consumado após a vítima não resistir os ferimentos e evoluir o óbito. Quer dizer, a vítima morreu no local. Com base no monitoramento realizado pela inteligência da Polícia Militar do Distrito Federal, após o veículo ser identificado, circulando pela região de Ceilândia, as equipes intensificaram o patrulhamento, conseguindo localizar o automóvel, ainda em posse dos suspeitos. Durante a abordagem, dois autores foram presos no interior do carro da vítima. A captura representa importante resposta de forças de segurança na elucidação de crimes graves, garantindo a retirada de autores de alta periculosidade das ruas. Os envolvidos foram encaminhados ao Hospital Regional de Ceilândia para atendimento médico e posteriormente apresentados na 21ª DP de Taguatinga, responsável pela investigação, para as providências cabíveis. Gente, vocês viram aí? Que maldade, cara. Que maldade. Os caras desses são maus. Maus. Caramba. Olha só. Cara, eu fico revoltado com isso. Porque, cara, veja só, cara. O cara vai, estaciona o carro num determinado local. Além desses vagabundos chegar, levar o carro do cara, ameaça o cara, tira a vida do cara, e ainda por cima, senhores ouvintes, anda aí com o carro da pessoa, aí nas cidades, com coisa que, ó, não tá acontecendo nada. Cara, é uma maldade, cara. Eu fico pensando assim, né? Poxa, onde é que tá o amor, hein? Lembra daquela palavra que Deus sempre nos ensina? Amai-vos uns aos outros como a si mesmo. Aonde está o amor, cara? Vocês entenderam o que eu li nessa matéria? O cara ali em Taguatinga, próximo ali à Coca-Cola, deixou o carro. Aí chega esses vagabundos, tem um menorzinho envolvido, leva o carro. Só que ainda de levar o carro, já tirou a vida do cara, bicho. Aí tá andando com o carro aí. Será que eles pensou o quê?
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0: É isso aí, se eu fosse você ia avançar mesmo. Não ia perder tempo não, perder tempo é perder dinheiro. Você tá afim de perder dinheiro? Eu mesmo tô não, hein? Então se eu fosse você, já corri atrás, tá bom? 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
0: Valeu, meu amigo Francel. 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Estão ligados, conectados aqui no programa de Ponta a Ponta da Notícia na manhã dessa quarta-feira, o dia 13 de maio de 2020. E 26 por aqui. 69-9429-260. Muita ligação por aqui. Muita mensagem por aqui. Obrigado pelo carinho, tá, gente? Obrigado mesmo. Deixa eu mandar uma alozaça aqui, beleza? Que não é a cantora Ludmilla, não, tá? Mas é a Ludmilla aqui de Ceilândia, tá ligado com a gente? Fala assim: eu quero desejar um bom dia pra você, Gilson, e todos aí do programa de Ponta a Ponta na Notícia. Obrigado, tá, Lu? Também deixa eu mandar uma alozaça aqui, beleza? Pra dona Tereza, que tá curtindo a gente lá em Correntina, terra da minha mãe, lá na Bahia. Ela fala assim, ó, você é muito engraçado demais, que nem muitas ouvintes falam. Falo no bom sentido, tá? Porque você traz tanta alegria, morro de risada aqui em casa. É isso aí, como eu falo, né? Programa de polícia já é um programa pesado. Se for ficar aquele negócio morto, aí não dá, né? Vamos levar um pouquinho de alegria dentro de casa dos ouvintes também, tá? Obrigado, tá? Todos vocês aí da Bahia, ligado com a gente, tá bom? Mandar um abraço aí pro Robson, lá de Salvador. Deve estar ligado com a gente aí também. Também deixa eu mandar uma losaça aqui, beleza? Pra Lourdes, lá em Lusiânia. Alô, Lourdes! Obrigado, tá ligado com a gente. Também deixa eu mandar uma losaça aqui pra nossa colega Eli Couto. Ô, Eli, eu liguei pra você, mulher. Tá? Passei aquele telefone lá, tá bom, Eli? Obrigado. Tá ligado com a gente. Deixa eu mandar uma losaça aqui também pro Carlos. Carlos aí de Samambaia Norte, o senhor Gilson. Aquela matéria que tu falou aqui na Samambaia Norte, eu tava no dia. É triste, viu, Gilson? Estamos precisando de mais segurança, não só na Samambaia, mas como no Distrito Federal todo. Falou tudo, meu amigo. Tomara que as nossas autoridades e os rádios escutam, ouçam o que o senhor tá dizendo aí, porque realmente Ceilândia tá largada, né? Tá tipo uma terra de Zé Ninguém. São 8 horas e 57 minutos. Deixa eu mandar uma losaça aqui, beleza? Pro meu amigo, o repórter do povo, meu amigo Nandinho. Alô, Nandinho, salve pra você aí. Obrigado, tá ligado com a gente, tá bom? Também mandar uma losaça pro Locutor Santos, que agora tá aqui com a gente, né, Locutor Santos? É isso aí. Também mandar uma losaça aqui também, claro, pra ele aí, né? Joel e o meu amigo Cacá Mileiro, meus companheiros aí do Polícia 24 Horas, que sempre traz as matérias quentinhas aqui pra vocês, tá? Também mandar uma losaça aí, né? Pra toda a corporação do DF em torno, da Polícia Militar do Distrito Federal, da Polícia Civil do DF em torno, também do Corpo de Bombeiros do DF em torno, todos vocês que estão ligados e interligados aqui no programa de Ponta a Ponta na Notícia, tá bom? Gente, obrigado pelo carinho mesmo, tá? Deixa eu mandar um abraço também aqui para os nossos colegas aí, né? O meu amigo Cacá Silva e o meu amigo Wesley, também tá ligado com a gente, é muita gente ligada, a gente fica muito feliz, é satisfatório a gente ter os ouvintes ligados com a gente. Gente, primeiro, se não fosse Deus, e segundo, se não fosse vocês, não existiria a audiência. Por que que eu quero falar sobre isso? Gente, hoje é dia 13. Pelo incrível que pareça, ontem, num dia só, a gente bateu 400 ouvintes redondinho. Só tenho que agradecer a Deus e produção, pelo amor de Deus, eu imploro, bota aí os parabéns aí para todos os ouvintes do programa de Ponta a Ponta na Notícia. Gente, ontem nós batemos 400 ouvintes. Ontem! Eu já tô vendo quando terminar esse mês. Se nós não bater mais ou menos uns 10 mil e tantos ouvintes, eu dou minha cara a tapa. Mas, primeiramente, eu quero agradecer a Deus, meu Deus. Obrigado por tudo, porque maravilhoso, é tão bom você fazer o que tu ama, o que você gosta, né? E cada dia eu tô só observando, é ouvintes novos, é a audiência da rádio subindo. Só tenho que agradecer a Deus. Obrigado, meu Deus, por tudo. E, claro, quero dar aqui os meus aplausos, os meus parabéns para todos os ouvintes que estão ligados e conectados nesse programa líder de audiência, que é o programa de ponta a ponta na notícia. Ó, é para vocês, ó. Cadê o parabéns aí, produção? Não deixa eu pagar esse mico aqui ao vivo, não, produção! Parabéns aí, senhores ouvintes, por vocês nos dar essa imensa audiência. Obrigadão mesmo, mais uma vez eu refiro. Se não for Deus e não for vocês, essa rádio já teria ter saído do ar. Porque vocês, é a alegria de nos fazer cada dia a dia esta programação, tá bom? Obrigado pelo carinho e obrigado a todos vocês. Esse é o programa, qual o nome do programa aí, produção?
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bem, vamos daqui um pulinho aqui na nossa Ceilândia. Aonde a Polícia Militar do Distrito Federal sentiu um mau cheiro. Porque aquele mau cheiro, aquele forte cheiro da danada, a Polícia Militar do Distrito Federal localizou. Sabe onde era? Era aqui, ó, em Ceilândia. É isso mesmo, senhores ouvintes. A gente tava aqui em cima da viatura, do capô do carro. Várias coisas por aqui. Tudo coisa ilícita. Presta atenção nessa matéria. O homem foi preso em flagrante por tráfico de droga na tarde dessa última terça-feira, dia 12, portanto, ontem. É isso mesmo. Em uma abordagem dos policiais militares do 10º Batalhão, do 8º Batalhão, na QNM6, em Ceilândia. A ocorrência foi registrada por volta das 17 horas, quando as equipes policiais perceberam um forte andão da danada vindo do imóvel no Conjunto I. Ao realizar um contato com o morador, o suspeito afirmou ser usuário da danada e relatou ter consumido recentemente um cigarro artesanal. No entanto, o andão identificado era compatível com grande quantidade de entorpecente armazenado, o que levou suspeitas sobre existência de drogas no interior da residência. Diante da situação, os policiais solicitaram autorização para entrar no imóvel, que foi concedida voluntariamente pelo morador. As equipes realizaram busca no imóvel e localizaram diversas substâncias de entorpecentes distribuídas em diferentes cômodos da casa, configurando a situação de flagrante de tráfico de drogas. Foram apreendidos 8 potes de skunk e 2 porções de dryon amplas, imediatamente, de R$90 em espécie. O suspeito recebeu voz de prisão e foi encaminhado à 15ª DP, onde foi autuado em flagrante pelo tráfico, né, de entorpecente. Menor, de novo na Ceilândia? Que isso, hein? Meu Deus. Olha, ó, menor é flagrado vendendo drogas durante o patrulhamento, gente. Aqui na Ceilândia, o menor cara de pau. Um adolescente foi apreendido por ato infracional análogo ao tráfico de drogas após ser flagrado comercializando entorpecentes na QNM5 em Ceilândia. Esse fato aconteceu na tarde do dia 12, portanto, ontem. Um dos policiais militares do 8º Batalhão, pelo qual a gente manda um grande abraço, patrulhava na região por volta das 13 horas, quando visualizou o menor realizando ali a venda de drogas e um homem no Conjunto G. Diante da suspeita, os policiais realizaram a abordagem dos envolvidos. Durante a busca pessoal, foram encontrados com um adolescente 2 porções da danada, já com suporte comprador, e foram apreendidos R$20. Ele confirmou à equipe que pretendia adquirir o entorpecente. Questionado pelos policiais, o menor assumiu a prática do tráfico de drogas e informou que estava comercializando a substância no local. Ele tinha passagem anterior por atos infracionais análogo ao crime de tráfico de drogas e receptação. Em varredura realizada nas proximidades da abordagem, os policiais localizaram outras porções da danada escondida. Ainda durante a ocorrência, foi encontrado com um adolescente uma quantia de R$30, valor associado à atividade de traficância, né? Os envolvidos foram encaminhados à DCA2 para o registro ato infracional. Como é que é, a produção? Eu não acredito. Vocês estão de sacanagem comigo. É sério? Acabou! Gente, acabou. São 9h05, estouramos o horário aí. Mas obrigado pela audiência. Já vi aqui, ó. Que nem disse meu amigo Henrique Chaves, só subindo. E não para de subir. Obrigado pela audiência. Olha, ô produção, eu quero que você aperta nesse botão aí e dá de novo aí os parabéns pra todos os ouvintes que me deram essa audiência nessa quarta-feira, dia 13. Parabéns aí pra vocês, meus ouvintes queridos!

0: isso mesmo, parabéns pra vocês, meus ouvintes, obrigado mesmo, tá? A gente fica feliz, gente, de ver só a audiência subindo, não só no programa de Ponta a Ponta na Notícia, mas em todas as grades da Rádio Web, Movimento Hip Hop DF. Que eu tenho que fazer? É agradecer a Deus, levantar as mãos pros céus e agradecer meu Papai do Céu por tudo. Obrigado, meu Deus, obrigado por tudo! Vem aí! Giro de notícias. Na sequência, vem sem parar, mas eu prometo. Oh, mas também eu quero saber o seguinte. Amanhã eu posso contar com você? Quinta-feira, dia 14? Posso? Nesse mesmo canal? Nesse mesmo horário? Então, tamo juntos e misturados, tá bom? Forte abraço pra todos. Você tem uma quarta-feira abençoada. E lembre-se, Jesus te ama e eu também. Tchau!
1: Nove horas e sete minutos. 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
2: Olá, hoje quarta-feira, 13 de maio de 2026. Eu sou Kleber Salles, chegando mais uma edição do nosso Repórter Destaque. A Academia do Oscar anunciou novas regras para reforçar que filmes indicados ao prêmio devem ter atuação e roteiro produzidos por seres humanos e não por inteligência artificial. As mudanças já valem para a cerimônia de 2027. A discussão ganhou força após o avanço das ferramentas de IA no cinema e na televisão. Nos últimos meses, profissionais da indústria demonstraram preocupação com o uso da tecnologia para substituir atores, roteiristas e reduzir custos de produção. Pelas novas regras, ferramentas de IA até poderão ser usadas como apoio, mas personagens totalmente sintéticos e roteiros sem autoria humana não poderão concorrer às principais categorias do Oscar.
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1: Fala, gente! Tudo bem? A gente tá chegando, com licença, tô chegando aqui na nossa rádio preferida, delícia, de quarta-feira, meio de semana, hoje já dia 13, hein? 13 de maio de 2026, muito prazer, Cauê aqui, e tá na hora de falarmos notícias do mundo dos famosos, essa galera que apronta demais, e eu sei que você gosta de saber, né, danadinho, danadinha? Vamos começar, então? A primeira de hoje é um babado de rico com raiz. Pois é, o cantor Leonardo, gente, o Léo é diferente, nós já falamos dele aqui. Ele simplesmente surpreendeu geral com o presente de 15 anos da neta. Esquece o iPhone, a bolsa de luxo, porque ele é muito além, né? Gente, a adolescente, ela ganhou 15 presentes, um por dia. Mas o do vovô foi o mais diferentão, né? Ele deu, gente, olha só, 5 bezerros da fazenda dele para ela começar a aprender sobre o negócio da família. Tipo assim, debutante mais agro igual tudo, né? E não parou por aí, junto com os mimos rurais, ele ainda fez um depósito em dólares para a neta gastar na viagem dela para Orlando, com direito à zoeira dizendo que dava até para trazer o Mickey Mouse para o Brasil. A reação? Bom, a menina ficou em choque total e já avisou que o avô vai ter que ensinar tudo sobre cuidar dos animais, né? É, enquanto uns ganham festa, ela ganhou gado, mais dólares, mais legado familiar. Simplesmente outro nível. O que vocês acham, hã? É, o Leonardo é diferente. E o nosso Fofocando daqui a pouquinho volta. Eu volto ainda hoje para falar para você sobre a diva internacional Taylor Swift. Gente, ela tá mostrando que não brinca quando o assunto é proteger a própria imagem, não, viu? Ela tá blindando a voz dela contra as inteligências artificiais, os deepfakes, sabe? Quando já aconteceu de receber chamada, às vezes, de uma pessoa que, na verdade, era inteligência artificial, já aconteceu isso com você? Pois é, ela tá blindando a voz dela. Daqui a pouco a gente vai contar um pouquinho mais sobre isso pra vocês, tá bom? Continue aqui na melhor programação do Brasil e ó, até daqui a pouco, hein, Chuchu?
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0: 10:33. 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
1: A Anvisa, Agência Nacional de Vigilância Sanitária, autorizou o Instituto Butantan a fabricar a vacina contra a chikungunya. Batizado de Butantan Chik, o imunizante será desenvolvido em parceria com a farmacêutica franco-austríaca Valneva. A vacina contra a chikungunya foi aprovada em abril de 2025 e teve as fábricas da Vanelva como ponto principal de produção. Agora, o Instituto Brasileiro passa a ser o local principal a produzir o imunizante, que já está liberado no Brasil e poderá ser incorporado ao SUS em breve. A vacina da chikungunya foi testada nos Estados Unidos antes de ser liberada oficialmente para aplicação. A análise indicou que 98,9% dos participantes produziram anticorpos neutralizantes. Os eventos adversos foram considerados leves e a segurança foi bem avaliada. Eu sou Kleber Salles, esta foi mais uma edição do nosso Repórter Destaque, de volta a qualquer momento no seu rádio. Até lá!
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1: Fala, gente! Bora! Estamos de volta, delícia, maravilha, de quarta-feira já, meio de semana, hoje dia 13 de maio de 2026. Vamos lá, porque tem a segunda edição do nosso Fofocando de hoje, que vai falar sobre a diva, né, a Taylor Swift. Gente, a Taylor, a cantora, tá mostrando que não brinca quando o assunto é proteger a própria imagem, viu? E agora, até a voz entrou na blindagem. Segundo informações, ela entrou com um pedido de registro legalmente de trechos da própria voz e uma imagem icônica. Tudo para evitar que a inteligência artificial saia criando deepfakes por aí usando o nome dela sem autorização. E ó, não é paranoia não, viu? Nos últimos tempos aí começaram a circular vídeos e áudios falsos, super realistas, né? Desde anúncios fake até conteúdos bem problemáticos usando a imagem dela. Por isso, a estratégia é criar uma espécie de escudo jurídico para poder processar quem usa sua voz ou imagem sem permissão. O mais curioso, essa jogada é meio nova no mundo das celebridades. Como as leis ainda não acompanham totalmente a evolução da IA, né, da inteligência artificial, registrar voz e imagem como marca virou uma forma de fechar o cerco aí contra golpes e manipulações digitais. Que coisa, né? Olha, hoje em dia eu vou falar, o mundo não tá para amadores não, gente. Impressionante. E daqui a pouquinho a gente volta já com a última de hoje do nosso Fofocando para falar sobre o Boris Kazoy. Lembra dele, gente? É, ele tá voltando para a televisão, voltando pro SBT depois de quase 30 anos, hein? E já chegou chegando. Daqui a pouco eu conto detalhes aqui na nossa programação. Continue com a gente, aí. Até daqui a pouco.
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1: Fala, gente! E aí, Chuchu, tudo bem? Bora, vamos lá para a última de hoje? Desta quarta-feira deliciosa? Hoje, dia 13 de maio de 2026. Bom, vamos falar sobre o Boris Casoy. Gente, esse retorno foi digno de novela da vida real, né? O jornalista, o Boris Casoy, simplesmente voltou pro SBT depois de quase 30 anos e já chegou chegando. Lembra dele? Quem lembra dele? Ele foi contratado para reforçar o SBT News como comentarista político e ainda vai comandar o seu próprio programa, o Jornal do Boris, agora lá no YouTube. E o detalhe, né, que pesa, o próprio Boris disse que esse retorno tem cara de fim de carreira com chave de ouro. Tipo, voltei pra casa pra encerrar minha história onde tudo começou, sabe? É, pra quem não lembra, ele foi praticamente um dos caras que revolucionaram o jornalismo na TV, lá atrás, no SBT, quando começou a dar opiniões ao vivo, coisa que hoje é normal, né? Mas na época foi um choque. É, veterano, 85 anos, história gigante, mesmo assim voltando pro jogo para provar que ainda tem lenha para queimar, né? O SBT apostou pesado e o público tá curioso para ver como esse coming back será, né? E aí, o que vocês acham? Fala pra gente! É, e o nosso Fofocando, gente, vai ficando por aqui. E ó, prometo voltar amanhã, quinta-feira, já véspera de final de semana aqui na nossa rádio, tá bom? Um forte abraço pra você, um beijo, se cuida e até lá. Tchau!
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0: 11:50.
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2: O governo aumentou a classificação indicativa do YouTube de 14 para 16 anos após uma análise do Ministério da Justiça apontar conteúdos considerados inadequados para menores. A mudança faz parte do chamado ECA Digital, que atualiza regras de proteção para crianças e adolescentes no ambiente online. Entre os pontos citados estão violência extrema, conteúdo sexual, drogas e linguagem imprópria. Mesmo com a nova classificação, nada será retirado da plataforma. A medida tem caráter informativo, mas reforça um debate que cresce cada vez mais. Até onde as redes devem ser responsáveis pelo que entregam ao público mais jovem? Termina aqui a edição desta quarta-feira do nosso Repórter Destaque. Eu sou Kleber Salles. Grande abraço e até a nossa próxima edição.
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1: Olá, hoje quarta-feira, 13 de maio de 2026. Eu sou Kleber Salles, chegando mais uma edição do nosso Repórter Destaque. A Academia do Oscar anunciou novas regras para reforçar que filmes indicados ao prêmio devem ter atuação e roteiro produzidos por seres humanos e não por inteligência artificial. As mudanças já valem para a cerimônia de 2027. A discussão ganhou força após o avanço das ferramentas de IA no cinema e na televisão. Nos últimos meses, profissionais da indústria demonstraram preocupação com o uso da tecnologia para substituir atores, roteiristas e reduzir custos de produção. Pelas novas regras, ferramentas de IA até poderão ser usadas como apoio, mas personagens totalmente sintéticos e roteiros sem autoria humana não poderão concorrer às principais categorias do Oscar.
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apresentadora Rafa Kalimann abriu o coração em seu mini documentário Tempo para Amar, disponível no Globoplay, e revelou detalhes íntimos sobre a gestação de sua primeira filha, Zuza, com o cantor Natan. Ela desabafou que o artista se distanciou e fugiu dos compromissos durante o trimestre final da gravidez, o que impactou diretamente sua saúde mental. Kalimann expressou a dor de se sentir sozinha em um momento tão delicado, afirmando que Natan se esquivava de tudo que o ligava àquela realidade. O cantor, por sua vez, admitiu o erro e reconheceu que tudo era muito novo para ele, poucas semanas antes do nascimento da filha.

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1: A Anvisa, Agência Nacional de Vigilância Sanitária, autorizou o Instituto Butantan a fabricar a vacina contra a chikungunya. Batizado de Butantan Chik, o imunizante será desenvolvido em parceria com a farmacêutica franco-austríaca Valneva.

0: anticorpos neutralizantes. Os eventos adversos foram considerados leves e a segurança foi bem avaliada. Eu sou Kleber Salles, esta foi mais uma edição do nosso Repórter Destaque, de volta a qualquer momento no seu rádio. Até lá!
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0: Marília Mendonça,
1: Matheus e Cauã.
2: Coisa linda.
0: Obrigado, meu amor.

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2: A cantora Simone fez um relato emocionante sobre sua batalha contra o câncer de intestino, revelando que precisou vender propriedades e bens para custear o tratamento da doença. Em entrevista ao programa sensacional da Rede TV, ela contou que gastou mais de 500 mil reais com as despesas médicas. Após anunciar a cura, Simone desabafou sobre os desafios financeiros, afirmando que trabalhou a vida inteira para ter recursos caso precisasse cuidar de sua saúde. Ela também deixou uma mensagem de esperança, encorajando outras pessoas com câncer a não desistirem, pois os tratamentos atuais oferecem grandes chances de vida.
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2: Não tem jeito, meu compadre. 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

0: 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A bebida, o batuque, a rua e a dança. 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

jovem atriz Mel Maia, que cresceu sob os holofotes, fez uma reflexão sobre seu amadurecimento profissional e pessoal. Em uma declaração, ela afirmou que cada papel foi um degrau necessário para eu chegar onde estou hoje, mostrando uma visão madura sobre sua trajetória. Mel Maia tem conquistado cada vez mais espaço na televisão e nas redes sociais, e sua fala demonstra consciência sobre a importância de cada experiência para a sua evolução. Os fãs acompanham de perto a jornada da atriz, que se consolida como um dos grandes talentos da nova geração. Sim.

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1: O governo aumentou a classificação indicativa do YouTube de 14 para 16 anos após uma análise do Ministério da Justiça apontar conteúdos considerados inadequados para menores. A mudança faz parte do chamado ECA Digital, que atualiza regras de proteção para crianças e adolescentes no ambiente online. Entre os pontos citados estão violência extrema, conteúdo sexual, drogas e linguagem imprópria. Mesmo com a nova classificação, nada será retirado da plataforma. A medida tem caráter informativo, mas reforça um debate que cresce cada vez mais. Até onde as redes devem ser responsáveis pelo que entregam ao público mais jovem? Termina aqui a edição desta quarta-feira do nosso Repórter Destaque. Eu sou Kleber Salles. Grande abraço e até a nossa próxima edição.
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1: Olá, hoje quarta-feira, 13 de maio de 2026. Eu sou Kleber Salles, chegando mais uma edição do nosso Repórter Destaque. A Academia do Oscar anunciou novas regras para reforçar que filmes indicados ao prêmio devem ter atuação e roteiro produzidos por seres humanos e não por inteligência artificial. As mudanças já valem para a cerimônia de 2027. A discussão ganhou força após o avanço das ferramentas de IA no cinema e na televisão. Nos últimos meses, profissionais da indústria demonstraram preocupação com o uso da tecnologia para substituir atores, roteiristas e reduzir custos de produção. Pelas novas regras, ferramentas de IA até poderão ser usadas como apoio, mas personagens totalmente sintéticos e roteiros sem autoria humana não poderão concorrer às principais categorias do Oscar.
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1: 14 horas e 56 minutos.
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0: Salve, salve, galera! Salve, salve! Todos vocês estão ligados aí, conectados, né? Curtindo aqui a programação Movimento Hip Hop DF. A gente ia falar a programação de ponta a ponta da notícia, mas porque a gente tá ao vivo, cara. Aconteceu uma coisa aqui que eu não... Cara, pensa não, raiva, pensa não. Raiva que me deu. Só de lembrar que foi 3 horas jogado fora. Mas, como a gente tem um compromisso... E aqui a gente trabalha com as coisas sérias. Então, eu sei que muita gente tá nos ouvindo aí agora. Atenção, maninho! Já manda um salve aí pra gente aí, tá, maninho? É, maninho, hip hop. Deve tá ligado com a gente aí. Então, alozaço pra tu aí, maninho. Estamos ao vivo! Galera, é o seguinte, são... Não vou dizer a hora não, porque vai entrar na reprise. Senão, pô, vai falar assim, o Gilson tá doido. Mas porque eu fiquei tão chateado hoje, galera. Mas tão chateado com o que aconteceu hoje que me deu raiva, cara. Pensa, bicho. 3 horas jogado fora. Então a gente estamos ao vivo hoje aqui, na tarde dessa quarta-feira, né? Trazendo pra você aqui o melhor do movimento hip hop e uma notícia boa. Alô, Jean! Tá me ouvindo aí, Jean? Então fica ligado aí, hein? Também, eu vou aproveitar aqui que ele já mandou aqui o telefone do meu brother aí. Vou adicionar ele aqui também. Pedir pra ficar ligado aí. Só de raiva, bicho. Só de raiva. A gente vai hoje bombar esse programa. Por falar de bombar, eu quero agradecer a galera ontem. Gente, deu 400 ouvintes ontem. Que isso, hein? Ei, vamos fazer um acordo? Hoje é ao vivo, né? Vamos botar esses 400 agora na parte da tarde? Vamos? Então já compartilha o link aí da rádio com quem você estiver, aonde você estiver, com quem você está ouvindo, tá? E fala aí, ó, o DJ Diego Gil está ao vivo até logo mais às 18 horas. Manda pra todo mundo. DJ Diego Gil está ao vivo. Até logo mais às 18 horas. DJ Diego Gil está lá espalhando. Tá bom? É ao vivo, tá, galera? Então, já começo aqui o programa de hoje. Já lembrar você que tem uma grande festona aí. Aniversário da equipe que chegou pra ficar. Olha, vou te contar, viu? Parabéns aí ao Emerson da Bestline. Cara, que equipe! Você que não teve uma oportunidade de curtir os caras de perto, a equipe de perto, olha, vou ter que dizer uma coisa, já vai preparado, porque meu amigo trema até a alma. Eu nunca vi uma qualidade de som tão fantástica que nem a da equipe Bestline. Muito boa, muito boa, muito boa mesmo, beleza? Jean, obrigado, hein, cara, você ter mandado aí o contato aí do Emerson. Vou falar com ele aí, e tu é o cara, viu? Tu é o cara, viu, Jean? Não precisa nem dizer o que é, né? Então tá certo. Então é isso aí, gente, mais uma vez, desculpa, tá? Desculpa, desculpa, desculpa mesmo. Infelizmente, a gente teve um problema técnico aí de falta de energia aqui dos nossos transmissores aqui da nossa rádio web. E infelizmente perdemos tudo que nós gravamos, mas estamos ao vivo. São, não vou dizer a hora que o programa vai entrar na reprise. Então vai curtindo a gente aí, tá bom? Manda tua mensagem agora aí pra gente aí, vai, manda no site também, acessa aí o www.movimentohiphopdf.com.br, diz de onde você tá falando, manda um alô pra sua galera e até 18 horas vamos fazer essa festa junto aqui, tá bom? Juntinhos, detalhes, tá? É sem intervalo comercial, fiquei tão revoltado que aconteceu que nem intervalo comercial vai ter, é somente a participação da galera. Estamos ao vivo, 69-9429-260. Então é o seguinte, quero lembrar você que domingão agora a Ceilândia vai tremer, porque domingão agora tem aí, né, aniversário da equipe Baseline. É, claro, meu amigo Jean vai estar lá tocando e vários DJs. Daqui a pouco a gente tá aqui com o nome dos DJs, uma porrada de gente aqui, e já a gente vai dizer quem é a galera que vai estar lá também tocando além do Jean, hein? Então... Galera da Ceilândia, se prepara que domingão agora a Ceilândia vai tremer de novo. Vai tremer a base, tá bom? Daqui a pouco vou soltar aí uns flashbacks aí do estilo que a galera lá da equipe Bestline toca. Preste atenção que hoje o programa, eu tô nervoso mesmo que aconteceu isso, né? Então vamos fazer o seguinte, vamos botar a galera pra dançar até as 18 horas. Eu quero ver todo mundo participando com a gente, mandando teu alô, mandando teu salve e hoje Hoje como eu tô nervoso mesmo, então hoje o bicho vai pegar por aqui, tá bom? Aumenta o volume aí, deixa o som por nossa conta, porque essa daqui é realmente, pra quem gosta de som forte. Cadê? Ô, meu amigo, aumenta esse volume aí. Cadê? Bora, galera, dança e balança com quem?
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0: Rapaz, quase que estourei até os meus ouvidos aqui, mas tudo bem, vamos lá. Aumenta o volume que eu aumento daqui, ó.

nem intervalo comercial. A gente hoje vai direto, direto. É 3 horas sem intervalo e sem blá blá blá. Só musicão. É quando eu fico brabo desse jeito mesmo. Ai, ai, ai, a galera gosta, né? Com você, com certeza você tá gostando, tá? Fala sério, hein? Deixa eu aproveitar aqui e mandar um alozaço, beleza? Pro Barbosa, tá curtindo a gente aí em Sobradinho. Falou, Sigilso, tu tá ao vivo, cara. É mesmo? Então me explica, como é que tu sabe disso? Dá um alozaço pra tu aí, tá, Barbosa? Deixa eu mandar um alozaço aqui. Olha o nome do cara, velho. Mandioca de Sobradinho 2. Vixe, é cada coisa aqui, velho. Esses caras me matam de rir. Ô, Mandioca, um alozaço pra você. Agora eu queria saber, curiosidade minha, por que esse nome, cara? Hein? Por que esse nome? Meu Deus do céu. Luzia, oi Gilson, boa tarde, eu não acredito, tu tá ao vivo. Ô Luzia, infelizmente estamos ao vivo, deu um blackout aqui, mas infelizmente a gente estamos ao vivo hoje nessa tarde, né, de quarta-feira. É, deixa eu mandar um alazaço aqui também, beleza, pra rapaz aqui do grupo Gera Rap. Lá de Planaltina, tá ligado aqui com a gente. Hudson, manda alozaço pra todos nós aqui de Samambaia Norte. Caraca, Gilson, tá ao vivo mesmo, bicho. Até a voz tá limpinha aqui, hein. A gente já sabe quando é ao vivo e quando não é. Ainda mais agora que você disse que é sem intervalo comercial. Rapaz, a gente ri aqui, velho, porque com certeza não dá pra enganar o ouvinte, não dá. A galera com certeza sabe muito bem o que é gravado e o que não é, né? Galera, obrigado, tá? Obrigado por estar ligado com a gente, tá bom? 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Galera, domingão agora, dia 17, Ceilândia vai tremer mesmo. Sabe por quê? Porque a equipe que treme Brasília, a equipe que trema Ceilândia, mas deixa a Ceilândia se tremendo, até os alarmes dos carros sonora. Tô falando nada mais, nada menos que o aniversário da equipe Baseline, vai ser loucura. Eu fosse você, eu já encarava lá, hein? Já ia lá mesmo, tá bom? Procura lá, meu amigo. É, deixa eu ver qual é o nome dele aqui. É o Jean me passou aqui o contato dele. É o Emerson. Alô, Emerson! Forte abraço, hein? Domingo nós vê aí, viu, Emerson? Então, aniversário da equipe Baseline lá em frente à administração de Ceilândia nesse domingo, dia 17. E o Jean vai estar por lá, hein? Organização aí do meu amigo Jean, da cultura. Vai tocar tudo que você curte aí no Rap Nacional. Alô, Jean! E a gente vai estar por lá, hein? Filmando, fazendo entrevista. E eu quero você por lá, nesse domingo, no aniversário da equipe Baseline, daquela que treme até a alma. 619-9420-9260. 619-9420-9260. Então vamos dar sequência por aqui, vamos? Porque a galera dança e balança com quem? Com quem?

musicaço, suas boas por aqui. Você viu aí que não tem nem intervalo comercial? A revolta é tão grande que nem intervalo comercial tem. Alô, Marcelo, um alôzaço pra você. Marcelo tá aí curtindo a gente na Guariroba nessa quarta-feira, né? Olha que massa, ele mandou aqui. Olha, uma porrada de melancia aqui, banana, laranja. Altas frutas, o cara tá podendo, hein? Valeu, Marcelo. Ele falou assim, Gilson, tô ligado aí, cara. Cadê os flashbacks, meu irmão? Como eu falei pra você que hoje eu tô brabo, porque deu errado o negócio aí. A gente preparou com uma sequência de flashback. Cadê a galera das antigas, hein? Já bate um fui pra galera das antigas aí, tá bom? Lembrando a galera que domingão agora, dia 17, tem aniversário da equipe Baseline, né? Beleza? Então eu quero ver todo mundo lá, hein? Vai ser uma loucura. E durante esse blocozinho aqui das antigueiras, a gente vai falar algumas coisinhas por aqui, tá bom? Então fica ligado aí, tá certo? Lembrando que é o seguinte, hein? Se você tá afim de curtir aí o melhor do hip hop, o melhor do rap nacional, se liga que é de segunda, sempre nesse horário, das 15 horas às 18 horas. Rapaz, tá me dando até um branco. Isso é a idade, é, bicho? Que isso, hein? Mas tudo bem. Vamos balançar por aqui, tá? 619-9420-9260. Lembrando que hoje é sem intervalo comercial. Sabe por quê? Porque a galera dança e balança com a galera, com o DJ Nego Gilson. Olha só o que eu preparei. Atenção, galera aí, né? Da equipe Benzline, que gosta altos DJs aí de flashback. Preste atenção no que eu preparei pra vocês. Vocês conhecem essa música aqui, ó?

Principalmente as galera das antigas, né? As galera da minha idade, dos 70, dos 80, dos 90, dos 100 anos, dos 50 anos. Eita, é bom demais! 6199-420-9260, gente, tá bombando! Oh, meu Deus, essa galera é demais, hein? Bombando aqui o nosso WhatsApp. Essa formiguinha, é isso mesmo o nome dela, é? Formiguinha parece... Ô, oh, DJ, faça isso comigo, né? Isso é covardia, isso vai tocar lá domingo? Ah, com certeza a galera da Bassline vai tocar lá. Vai tocar, hein? Aparece lá, tá bom? Olha só o... Como é que é? O Juvenil, aí de Águas Lindas, fala assim, DJ Diego Gis, olha, eu curto o programa Movimento Hip Hop DF quanto faz ao vivo, mas hoje... Que isso, que doação, faz isso comigo não, cara. Eita, vamos lá, outra aqui, o DJ, não é o nome do cara aqui, o Wellington, se é o que eu tô pensando, acho que não é não, né? Ah, o Wellington aí de Sobradinho, hein? Ele fala assim, Diego Gis, relembrei os meus velhos tempos que curtia em pilha de rádio, meu programa preferido, que era o Mix Mania com o saudoso DJ Celso. Cara, fala isso não, com certeza, eu tava aqui ouvindo essas músicas, realmente viajei no passado também, só foi você não, viu? É realmente a cara do mestre. Não é à toa que a abertura do programa já vem diretamente com a abertura do mestre, né? Vai levar muita saudade, principalmente nós do hip hop, do rap nacional, de Brasil em torno, que amamos muito ele, esteja onde ele estiver. Olha só, DJ Aninha. Oi, Gilson, manda um alozaço pra mim. Sou DJ Aninha aqui de São Paulo, Bauru. Alô, DJ Aninha. Um alozaço aí pra todos aí de São Paulo, Bauru, que está aí na escuta junto com a gente. Olha, vocês não sabem aí como é a satisfação de estar também sabendo que vocês aí de outra localidade aí tá ligado aqui na nossa programação. É, Movimento Hip Hop DF. Não é à toa que a gente tá no ar há mais de 20 anos, tá bom? Quer lembrar, galera, que é o seguinte, hein? Tem convite pra galera, hein? Domingão, dia 17. Aqui, ó, na administração de Ceilândia, Brasília vai tremer. É a equipe Baseline, aniversário da equipe. E, claro, aquele somzão estuado, estrangoso, que vai tremer até a alma lá na administração de Ceilândia. Você vai perder? Claro que não. Quero ver você por lá. Eu vou estar por lá fazendo as matérias e quero ver a galera por lá, certinho? Olha só, é nesse domingo, aniversário da equipe Baseline, tá bom? Cara, vai ser loucura, meu amigo DJ Jamba.

0: por lá também. Enfim, vai começar às 14 horas. Posso contar com você? Quero ver você lá, hein? Quero ver toda a galera lá, hein? Vamos botar realmente Zelândia pra tremer. Certinho? 619-9420-9260. 619-9420-9260. Sabe por quê? Porque até às 18 horas a galera dança e balança com o DJ número 1, não, né? Mas vou chegar lá com o DJ Nego Gilson.
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ficou da gente, né? É, fazer um programa normal, onde rola com o melhor do rap gospel no início do programa. Mas hoje foi correria, né? Tivemos um problema aí nos nossos estúdios. Infelizmente, hoje tivemos que fazer ao vivo. Mas fica ligado, tá? Semana que vem, segunda-feira, vai estar tudo normal. Beleza? Gente, obrigado. Quero ver todo mundo domingo, hein? Aí na administração de Ceilândia, tá? Curtindo aí o aniversário da equipe Bassline, junto com meu amigo Jean e toda a galera aí da equipe Bassline. Eu vou estar por lá. Espero você por lá também, tá bom? Forte abraço pra todos. Valeu. Que Deus abençoe a todos. Fui. Tchau.

17:59. 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

0: Ouvinte amado, o ontem não existe mais para você. Ele se foi enquanto você dormia. O amanhã ainda não existe. Você, eu, nós só temos o hoje. Esse é o dia em que Deus age. Diz o Senhor, em Jeremias 31:34, está escrito: porque lhes perdoarei a sua maldade, eu nunca mais me lembrarei dos seus pecados. Amado irmão, amada irmã, Deus odeia o pecado, mas Ele ama o pecador. Se você não tem sido fiel a Deus, está longe dos caminhos do Senhor e tem cometido pecado, então se arrependa de coração, sinceramente. Peça perdão a Deus. Isso não é difícil quando você deseja, quando você almeja, quando você quer. Não é algo de outro mundo. Pedir perdão é algo humano, é algo sublime de alguém que sabe que não é perfeito e que, portanto, tem humildade no coração. Deus perdoa. Ele é fiel e justo. Perdoará sua transgressão e nunca mais se lembrará do teu pecado, como está escrito ali em Jeremias 31:34. Isso é maravilhoso, pois a partir do momento que confessamos o pecado, podemos nos livrar do jugo do inimigo e do sentimento de culpa, para podermos nos alegrar com o Senhor. Pense nisso, amado ouvinte. Momento Fé no Criador.
1: Os céus declaram a glória de Deus e o firmamento anuncia a obra das suas mãos.
0: Ó Deus, Pai Todo-Poderoso, obrigado, Senhor, primeiramente por ter enviado Jesus Cristo para morrer na cruz, em meu lugar, em nosso lugar, no seu lugar, ouvinte, para que os meus pecados, para que os nossos pecados sejam perdoados. Por isso, Pai, faço da minha voz a voz de milhares de pessoas que estão conectadas através deste momento, para dizer que confessamos a Ti nossos erros, nossos pecados contra Ti, mas também nos arrependemos e pedimos perdão, Pai. Ajuda-nos a não voltar a cometer os mesmos erros, para que possamos ser livres do jugo do inimigo e para que possamos ter uma vida plena e sem culpa. E obrigado, Senhor, por não se lembrar mais dos nossos pecados. Elevamos essas palavras a Ti, através de Teu Filho, Jesus Cristo.
1: Que privilégio ter a mesma mão que fez o universo e espalhou as estrelas, escrevendo seu nome no livro da vida. Louve a Deus por isso e declare agora Cristo como seu Senhor e Salvador, buscando a partir daqui o perdão e uma vida correta. Deus alegra-se por todo aquele que assim desejar de todo o coração.

0: 18 horas e 9 minutos.
1: 18 horas e 9 minutos.
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0: 13 de maio de 2026. Região Centro-Oeste. Em Goiânia, Goiás, o dia vai ser de céu com muitas nuvens. Os termômetros registram mínima de 20 e máxima de 30 graus. A umidade relativa do ar gira em torno de 70 a 40%. Em Vila Rica, Mato Grosso, celebra mais um ano de fundação com céu repleto de nuvens e pancadas de chuva isoladas. A temperatura mínima é de 22 e a máxima de 37 graus. A umidade relativa do ar é de 90 a 30%. Região Nordeste, Aracaju, Sergipe, vai ter uma quarta-feira com céu repleto de nuvens e pancadas de chuva isoladas. A temperatura marca mínima de 24 e a máxima de 28 graus. A umidade relativa do ar vai de 90 a 60%. Serra do Mel, Rio Grande do Norte. A comemoração de aniversário vai ser com muitas nuvens e pancadas de chuva isoladas. A temperatura mínima é de 24 e a máxima de 32 graus. A umidade do ar varia de 90 a 50%. Região Norte, em Porto Velho, Rondônia, o dia vai ser de muitas nuvens e possibilidade de chuva isolada. A temperatura mínima é de 22 e a máxima de 27 graus. A umidade do ar é de 100 a 60%. Rio Maria, no Pará, sopra velinhas sob um céu de muitas nuvens e pancadas de chuva isoladas. A temperatura mínima é de 23 e a máxima de 33 graus. A umidade relativa do ar é de 100 a 40%. Região Sudeste. Em Belo Horizonte, Minas Gerais, a previsão é de muitas nuvens. Os termômetros registram mínima de 15 e máxima de 27 graus. A umidade relativa do ar vai de 95 a 35%. Arraial do Cabo, Rio de Janeiro, festeja aniversário com céu de muitas nuvens, mas sem previsão de chuva. A temperatura mínima é de 18 e a máxima 29 graus. A umidade relativa do ar é de 90 a 45%. Região Sul. Em Florianópolis, Santa Catarina, o dia vai ser de céu claro. Os termômetros registram mínima de 13 e máxima de 21 graus. A umidade relativa do ar oscila entre 70 e 45%. Ribeirão Claro, no Paraná, comemora aniversário com céu claro, sem previsão de chuva. Os termômetros registram mínima de 9 e máxima de 25 graus. A umidade relativa do ar fica entre 70 e 20%. Você ouviu a previsão do tempo para quarta-feira, 13 de maio de 2026, com informações do INMET, o Instituto Nacional de Meteorologia.
1: Há 20 anos, uma sexta-feira do dia 12 de maio de 2006, São Paulo começava a viver uma das páginas mais sangrentas de sua história. Véspera do Dia das Mães, líderes da maior facção criminosa do país comandaram diversas rebeliões pelos presídios do estado. O motivo foi a transferência dos cabeças do crime organizado. Entre os presos estava Marcos William Ebers Camacho, o Marcola, líder máximo da facção. Assim que foi ordenada a transferência, começaram as rebeliões em dezenas de penitenciárias de todo o estado de São Paulo. Mas naquela noite, a violência pulou os muros dos presídios. Os líderes da facção ordenaram ataques a policiais, delegacias, prédios públicos e instituições financeiras. Todos viraram alvos do PCC. O jornalista e escritor Josmar Josino, que na época era repórter do Jornal da Tarde, do Grupo Estado, conta como ficou sabendo dos ataques. Josmar é um dos principais repórteres que cobre segurança pública no país e é o primeiro jornalista a divulgar o estatuto do PCC no meio da década de 90.
2: Um dia antes do início dos ataques de

0: Maio, mulheres de presos me ligaram dizendo que perderam contato com os maridos. Elas falavam com eles por meio de telefone celular, o que era terminantemente proibido no sistema prisional, mas um fato que sempre aconteceu.
1: A onda de ataques foi sangrenta. Foram executados, aleatoriamente pelos criminosos do PCC, 59 agentes de segurança do Estado. Quem estava de farda, levava tiro. Em resposta às mortes, mais sangue. Policiais do Estado promoveram um massacre por 9 dias seguidos. Mais de 500 civis foram executados. Os crimes de maio foram marcados por uma violência brutal dos dois lados. A cidade de São Paulo literalmente parou. Josmar Zozino lembra como a cidade ficou deserta nos dias seguintes aos ataques.
0: A onda de ataque foi assustadora mesmo e pegou as autoridades de surpresa. São Paulo parou assim naquela semana de maio, escolas suspenderam aulas. Avenida Paulista, o cartão postal de São Paulo, parecia um lugar fantasma, né? Houve toque de recolher. O PCC matou 59 agentes públicos.
1: O jornalista confirma que foi a transferência das lideranças da facção que motivou a rebelião e a onda de ataques.
0: Foram motivados porque o governo isolou na penitenciária de Presidente Venceslau II 765 presos considerados líderes do PCC. Esse isolamento aconteceu na véspera do Dia das Mães, que é uma data sagrada para a população carcerária.
1: Ao todo, os ataques ocorridos entre os dias 12 e 21 de maio de 2006 e promovidos tanto por agentes do Estado quanto por integrantes do PCC deixaram um saldo de 564 mortos e 110 feridos. Segundo o relatório São Paulo sob Achaque, em pelo menos 122 dessas mortes, houve indícios de execução com a participação de policiais. Para o advogado Gabriel Carvalho Sampaio, diretor de uma organização de direitos humanos, o que aconteceu naqueles dias de maio de 2006 tem nome, foi um verdadeiro massacre.
2: Foram um massacre, uns vão chamar de chacina, mas o fato é que um dos maiores crimes do Estado brasileiro. Uma situação injustificável, uma reação injustificável a um episódio de segurança pública que vitimou mais de 500 pessoas, né? Mais de 500 civis, mortes que ceifaram famílias, mortes marcadas pela estratégia da execução sumária.
1: Duas décadas depois, a Secretaria de Segurança Pública de São Paulo, por sua vez, não informou quantos agentes morreram naquele período, mas declarou que as mortes ocorridas em maio de 2006 foram investigadas pela Polícia Civil e pela Corregedoria da Polícia Militar e que foram acompanhadas tanto pelo Ministério Público quanto pela Justiça.
3: O presidente Lula recebeu nesta segunda-feira a ex-presidente do Chile, Michelle Bachelet, no Palácio do Planalto, em Brasília. O encontro aconteceu em meio a articulações para a candidatura de Bachelet ao cargo de secretária-geral da ONU, a Organização das Nações Unidas. Pelas redes sociais, Lula afirmou que o encontro tratou da agenda internacional e o papel que uma ONU reformada precisa ter para a promoção da paz e do desenvolvimento sustentável, assim como para o fortalecimento do multilateralismo. Michelle Bachelet foi a primeira subsecretária-geral e diretora executiva da ONU Mulheres. Ela permaneceu no cargo de 2010 a 2013, período em que coordenou trabalhos sobre igualdade de gênero e empoderamento das mulheres em âmbito global, regional e nacional, segundo o perfil da política chilena na página da organização. Para o presidente Lula, essa experiência credencia Bachelet a ser a primeira mulher latino-americana a liderar a ONU. Da Rádio Nacional em Brasília, Daniela Longuinho.
4: A redução da jornada de trabalho no Brasil pode custar 48,4 bilhões de reais aos cofres dos municípios. O diagnóstico é apontado em estudo técnico da Confederação Nacional de Municípios, a CNM. O levantamento analisou os impactos da alteração prevista no PL 1838 de 2026 e na PEC 8 de 2025, que estão em análise no Congresso Nacional. A maior preocupação dos gestores recai sobre a PEC 8 de 2025, que prevê a redução da jornada para 36 horas semanais, além do impacto estimado de quase 50 bilhões de reais nos cofres municipais, também levaria as cidades a contratar 730,3 mil novos profissionais para manter o atual nível de prestação de serviços públicos. Em nota oficial, o presidente da CNM, Paulo Zilkowski, ressaltou que as mudanças devem ser efetivadas com cautela e merecem discussão aprofundada, já que os reflexos seriam sentidos pela população. Já os reflexos financeiros com a aprovação do PL 1838 de 2026, que altera a consolidação das leis do trabalho, CLT, para estabelecer uma jornada de 40 horas, seria de 442 milhões de reais, além da necessidade de contratação de mais de 7 mil novos servidores. O estudo da CNM aponta ainda que as propostas afetam todas as carreiras dos servidores das prefeituras. Para os municípios, as áreas mais impactadas seriam educação, saúde, serviços gerais e os técnicos administrativos. Os dados da CNM mostram que, com a PEC, a administração pública poderá ter um déficit de cerca de 96 mil professores, 58 mil trabalhadores de limpeza urbana e 22 mil técnicos em enfermagem.
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6: Estamos de volta com o Jornal Conexão Notícias. Agora tem as informações do esporte.
17: O goleiro brasileiro Bento, do Al Nassr, virou assunto após falhar feio no último lance do clássico contra o Al Hilal pelo Campeonato Saudita. Nos acréscimos, ele acabou marcando um gol contra bizarro que decretou o empate em 1-1 e impediu o título antecipado da equipe de Cristiano Ronaldo. O resultado manteve o Al Hilal vivo na briga pelo troféu, já que a diferença entre os dois times permaneceu em 5 pontos. Apesar da falha, Bento segue bem avaliado pela comissão da seleção brasileira e está na pré-lista de convocados de Carlo Ancelotti para a Copa do Mundo de 2026. O ex-goleiro do Atlético Paranaense vem sendo chamado regularmente e continua cotado para estar entre os nomes finais da convocação oficial.
18: O Botafogo voltou a viver um momento delicado nos bastidores e agora corre risco até de perder pontos no Campeonato Brasileiro por causa de uma dívida milionária com o Atlanta United referente à contratação de Thiago Almada. A FIFA aplicou um novo transfer ban ao clube carioca, dessa vez por prazo indeterminado, e deu um prazo de 90 dias para que a dívida seja quitada. Caso o pagamento não seja feito, o Glorioso poderá sofrer punições esportivas mais pesadas, incluindo perda de pontos na Série A. A dívida gira em torno de 120 milhões de reais, segundo informações divulgadas. O Botafogo já acumula 3 transfer bans ativos na FIFA, envolvendo também negociações com Ludogorets e New York City FC. O clube tenta usar o processo de recuperação judicial para suspender as punições, mas a situação preocupa bastante os bastidores alvinegros e aumenta a pressão sobre John Textor e a Eagle Football.
19: O zagueiro Sérgio Ramos está muito perto de se tornar dono do Sevilha, clube que revelou o defensor para o futebol mundial. Segundo a imprensa espanhola, Ramos chegou a um acordo para comprar cerca de 80% das ações da equipe ao lado do grupo de investimentos 511 Capital. O negócio gira em torno de 450 milhões de euros, algo próximo de 2,6 bilhões, incluindo a dívida do clube espanhol. A negociação ainda depende de aprovações oficiais da La Liga e do Conselho Superior de Esportes da Espanha, mas já é tratada como encaminhada. O Sevilha vive um momento complicado dentro e fora de campo, lutando contra o rebaixamento no campeonato espanhol e enfrentando problemas financeiros. Ídolo histórico do clube, Sérgio Ramos deve ter participação direta nas decisões administrativas e esportivas caso a compra seja concluída.
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0: O setor produtivo defende que a atualização dos limites de faturamento anual do microempreendedor individual, o MEI, proposto pelo Projeto de Lei Complementar 108 de 2021, seja estendida também às demais faixas de enquadramento do Simples Nacional. O empresário e ex-deputado federal Walter Yoshi, atual membro do Conselho Diretor da Associação Comercial de São Paulo, ressalta que os limites de enquadramento do Simples Nacional permanecem congelados desde 2018 e já não refletem a realidade econômica do país.
21: E ao longo desse tempo todo nós tivemos inflação, tivemos aumento de custos, locação, mão de obra, folha de salários. Especialmente depois da pandemia nós tivemos um aumento muito dos insumos, né? E o teto, tanto do Simples como do MEI, não teve esse aumento de teto.
0: O deputado federal Arnaldo Jardim, do Cidadania de São Paulo, participa de articulações do setor produtivo no Congresso Nacional como vice-presidente da Frente Parlamentar da Agropecuária e membro da Frente Parlamentar Mista do Empreendedorismo. Para ele, a atualização dos limites de faturamento é uma questão de justiça para os empreendedores de pequeno porte.
22: O PL 108, que reajusta esses percentuais, é uma questão de justiça, de reconhecer o setor que mais gera empregos, mais cria oportunidade no nosso país. É nossa prioridade, nós queremos urgentemente que ele seja deliberado.
0: Em março, a Câmara dos Deputados aprovou o regime de urgência para o PLP 108 de 2021. O texto prevê o aumento do limite de faturamento anual do MEI para até R$130 mil e autoriza esse perfil de empreendedor a contratar até 2 empregados. Com a urgência, a matéria poderia seguir diretamente para a votação em plenário, sem passar pelas comissões temáticas. No entanto, os parlamentares decidiram criar uma comissão especial para aprofundar o debate, reunindo especialistas, representantes do governo e do setor produtivo antes da votação final. Segundo Walter Yoshi, a expectativa é que o projeto seja aprovado na Câmara ainda em 2026, apesar das eleições. Após eventual aprovação, o projeto retorna ao Senado, onde teve origem.
23: A cidade de Fortaleza recebeu a 10ª edição do Salão do Turismo, um dos principais encontros do setor no país, que reuniu representantes de todas as regiões para discutir o futuro do turismo brasileiro. O evento, realizado pela primeira vez no Nordeste, entre os dias 7 e 9 de maio, destacou a força da gastronomia regional, a inovação tecnológica, a inclusão e a diversidade cultural como pilares para o desenvolvimento do setor. Ao longo da programação, houve debates, apresentações culturais e também anúncios de incentivo à atividade turística. Na área de políticas públicas, o ministro do Turismo, Gustavo Feliciano, destacou a criação de uma nova linha de crédito para pequenos empreendedores. O financiamento pode chegar a até R$ 21 mil por operação, com juros de 5% ao ano mais correção.
24: Uma condição para aquelas pessoas que às vezes ficam à margem dos operadores financeiros do nosso país, mas que têm um papel importantíssimo no setor do turismo, que são os micro e pequenos empreendedores individuais.
23: No campo do empreendedorismo, experiências regionais também ganharam espaço. A produtora Catiúce Guerreiro, de Independência, no Ceará, destacou o impacto da visibilidade nacional.
25: O produto deixa de ter só aquele contato com o público, do município, público local, e passa a ser visto a nível nacional.
23: Além disso, o evento contou com manifestações culturais de várias regiões do país e reforçou o potencial do turismo como ferramenta de desenvolvimento econômico, inclusão e valorização da identidade brasileira. A servidora pública e assistente social, Selma Nogueira, destacou a diversidade cultural apresentada no evento.
26: A gente ficou encantada, né? Maravilhada com os estandes e saber que o nosso país é riquíssimo. Tem muitas regiões belíssimas e muitas coisas para serem aproveitadas e vivenciadas, né?
23: A inclusão também foi tema central, com destaque para o lançamento de um guia voltado ao atendimento de turistas neurodivergentes. A pesquisa que baseou o material ouviu 761 pessoas e mostrou que mais de 72,7% relatam desconforto com excesso de estímulos em viagens.
1: O governo de São Paulo anunciou mais investimentos para expandir a rede de proteção, prevenção e enfrentamento à violência contra mulheres no estado. A iniciativa visa fortalecer as ações multidisciplinares de apoio. Entre as medidas, destaca-se a Patrulha São Paulo Mulher Mais Segura, a primeira estrutura de patrulhamento especializada da Polícia Militar, dedicada exclusivamente à proteção feminina. O Grupo Toque, responsável pelas conhecidas marcas de móveis e decoração Toque Stock e Mobile, entrou com um pedido de recuperação judicial. A decisão visa reorganizar as dívidas da companhia, que somam aproximadamente 1,1 bilhão de reais, em meio a um cenário desafiador para o setor. A empresa justificou a medida pelas dificuldades enfrentadas, como juros altos, aumento do endividamento das famílias e restrição de crédito. O processo busca evitar um agravamento da crise financeira e garantir a continuidade das operações das varejistas. O primeiro-ministro britânico, Keir Starmer, resiste à intensa pressão para renunciar ao cargo em meio a uma crise política que abala seu governo. A situação se agravou após a debandada de aliados e as renúncias de assessores próximos. Uma reunião de gabinete de emergência foi convocada para discutir os próximos passos, enquanto Starmer reafirma sua permanência no comando do Reino Unido, buscando estabilizar a administração em um momento delicado.
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3: Conexão Notícias fica por aqui. Voltaremos na próxima edição.
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5: 18 horas e 40 minutos. 18 horas e 41 minutos.
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9: Olá, hoje quarta-feira, 13 de maio de 2026. Eu sou Kleber Salles, chegando mais uma edição do nosso Repórter Destaque. A Academia do Oscar anunciou novas regras para reforçar que filmes indicados ao prêmio devem ter atuação e roteiro produzidos por seres humanos e não por inteligência artificial. As mudanças já valem para a cerimônia de 2027. A discussão ganhou força após o avanço das ferramentas de IA no cinema e na televisão. Nos últimos meses, profissionais da indústria demonstraram preocupação com o uso da tecnologia para substituir atores, roteiristas e reduzir custos de produção. Pelas novas regras, ferramentas de IA até poderão ser usadas como apoio, mas personagens totalmente sintéticos e roteiros sem autoria humana não poderão concorrer às principais categorias do Oscar.
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1: Dezenove horas e 54 minutos.
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3: A Anvisa, Agência Nacional de Vigilância Sanitária, autorizou o Instituto Butantan a fabricar a vacina contra a chikungunya. Batizado de Butantan Chik, o imunizante será desenvolvido em parceria com a farmacêutica franco-austríaca Valneva. A vacina contra a chikungunya foi aprovada em abril de 2025 e teve as fábricas da Vanelva como ponto principal de produção. Agora, o Instituto Brasileiro passa a ser o local principal a produzir o imunizante, que já está liberado no Brasil e poderá ser incorporado ao SUS em breve. A vacina da chikungunya foi testada nos Estados Unidos antes de ser liberada oficialmente para aplicação. A análise indicou que 98,9% dos participantes produziram anticorpos neutralizantes. Os eventos adversos foram considerados leves e a segurança foi bem avaliada. Eu sou Kleber Salles, esta foi mais uma edição do nosso Repórter Destaque, de volta a qualquer momento no seu rádio. Até lá!
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1: 19 horas e 59 minutos.
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2: 21 horas e 2 minutos.